0: Esta obra-prima se inicia. Há muito tempo Deus falou muitas vezes e de várias maneiras aos nossos antepassados por meio dos profetas, mas nesses últimos dias falou-nos por meio de seu Filho, a quem constituiu herdeiro de todas as coisas e por meio de quem fez o universo. O Filho é o resplendor da glória de Deus e a expressão exata do seu ser, sustentando todas as coisas por sua palavra poderosa. Depois de ter realizado a purificação dos pecados, ele se assentou à direita da majestade nas alturas, tornando-se tão superior aos anjos quanto o nome que herdou é superior ao deles. Nosso estudo tem seguido a ordem em que os livros foram compilados na Bíblia. Depois de termos estudado as cartas do apóstolo Paulo, o próximo livro da sequência bíblica é o livro de Hebreus, que inicia a divisão das cartas gerais. Essas cartas são chamadas de gerais porque foram escritas por vários autores. O conteúdo delas também é genérico. Essas epístolas não foram dirigidas a nenhuma igreja específica, como as cartas de Paulo, como, por exemplo, a carta aos Coríntios, aos Efésios, aos Filipenses e aos Colossenses. O livro de Hebreus é uma misteriosa obra-prima. Sua autoria é misteriosa, não sabemos quem o escreveu. Muitos teólogos acham que o livro de Hebreus foi escrito pelo apóstolo Paulo. Apesar de algumas edições da Bíblia até trazerem o título de Epístola do apóstolo Paulo aos Hebreus, outros estudiosos não acham que seu autor tenha sido Paulo. Observe que esta carta não começa com "eu, Paulo", como as cartas de Paulo geralmente se iniciam. Naqueles tempos, eles não costumavam assinar seus nomes no final das cartas, porque elas eram escritas em pergaminhos e, para ver quem tinha escrito a carta antes de começar a lê-la, teriam que desenrolar todo o pergaminho até chegar à assinatura. Por isso, o nome do autor da carta era escrito no início dela. Este livro também é misterioso porque sua forma literária não é definida. Observe que o trecho que lemos não é uma saudação. Não fica claro onde estavam as pessoas para quem a carta foi dirigida. É evidente que esse documento foi escrito para judeus cristãos, para crentes messiânicos, como eram os apóstolos e tantos outros crentes na igreja, para judeus que criam em Jesus Cristo como Messias. A partir do conteúdo deste livro, percebemos que os judeus para quem esta carta foi escrita estavam sendo perseguidos. Também podemos concluir que alguns deles não tinham certeza da salvação. Eles não tinham assumido um compromisso verdadeiro de fé com Jesus Cristo como seu Messias. A conclusão que tiramos a respeito deles é que eram judeus messiânicos convertidos que sofriam perseguição e estavam muito desanimados. Eles precisavam de encorajamento e confiança. Alguns deles precisavam ser exortados a crerem em Jesus como Messias verdadeiro. Alguns estudiosos acreditam que esses judeus convertidos, para quem o livro de Hebreus foi escrito, fossem os mesmos judeus cristãos de Jerusalém da Judéia, por quem Paulo tinha demonstrado tanta preocupação. Outros acreditam que os judeus, para quem essa carta foi escrita, viviam na Antioquia quando começou a perseguição. Quando a perseguição estourou em Jerusalém e nas regiões da Judéia, muitos cristãos fugiram para a Antioquia, que se tornou um grande centro de crentes messiânicos. De acordo com alguns estudiosos, esta carta foi escrita para os judeus cristãos da Antioquia. Mas outros acreditam que ela tenha sido escrita para os judeus cristãos que viviam em Roma. Resumindo, não podemos definir com precisão onde viviam esses judeus cristãos para quem esta carta foi escrita. Mas o que leva alguns estudiosos a afirmarem que Paulo escreveu esta carta? Paulo escrevia suas cartas como um rabino convertido, demonstrando o domínio completo da língua hebraica. Cerca de 200 anos antes de Cristo, todos os livros em hebraico do Velho Testamento foram traduzidos para o grego. Esta tradução é conhecida como a Septuaginta. Isso quer dizer que, nos dias de Paulo, todos os livros do Velho Testamento eram encontrados em hebraico e também em grego. Quando Paulo citava o Velho Testamento em suas cartas, o que era muito frequente, ele o fazia direto do hebraico. Este fato já é argumentação suficiente para que muitos estudiosos afirmem que quem quer que tenha escrito o livro de Hebreus era grego ou um judeu fortemente influenciado pela cultura helenística grega. Alguns estudiosos observaram que a gramática grega do livro de Hebreus não coincide com a gramática das cartas do apóstolo Paulo. Outra razão para afirmarem que não foi Paulo quem escreveu este livro é que o seu autor não tinha todo o conhecimento teológico que Paulo dominava, e com excelência. Paulo foi um grande estudioso, uma das maiores mentes dos seus dias. Paulo foi um dos maiores conhecedores do Velho Testamento. Quando o autor desse livro fala do tabernáculo no deserto, ele coloca os utensílios em lugares errados, como, por exemplo, o altar do incenso. Isso jamais teria acontecido com Paulo, mas poderíamos esperar isso de Apolo. Lembram-se dele? Quando Apolo apareceu, Priscila e Áquila entenderam que ele precisava de certo treinamento, porque ainda não era teologicamente muito maduro. Por isso, uma pessoa como Apolo poderia colocar o altar do incenso do tabernáculo no lugar errado. Alguns estudiosos acreditam que Barnabé possa ter sido o autor de Hebreus, e outros acham que foi o amado médico Lucas, porque ele não era judeu, embora fosse muito instruído. Alguns argumentam que, devido ao conteúdo teológico do livro, Paulo não poderia tê-lo escrito. Um dos temas do livro é a fé, mas é uma abordagem diferente da de Paulo, que falou sobre a justificação pela fé. Como Paulo foi tão enfático nas cartas aos Romanos e aos Gálatas sobre a questão da justificação pela fé, era de se esperar que, se ele tivesse escrito o livro de Hebreus, um livro para judeus cristãos, a abordagem de fé seria a mesma. De todas as argumentações que sustentam a autoria do livro de Hebreus por outra pessoa a não ser Paulo, a mais forte está no primeiro capítulo da carta dele aos Gálatas. Nesta passagem, Paulo enfatizou que tudo o que escreveu em suas cartas tinha recebido diretamente de Jesus Cristo através de revelação no deserto da Arábia. Paulo foi muito enfático nesta declaração, dizendo, inclusive, que ou acreditaríamos nele, ou estaríamos chamando de mentiroso. Ele diz: afirmo diante de Deus que não minto. Quando estudamos o primeiro capítulo de Gálatas, falamos que você tem duas opções de opinião a respeito de Paulo. Ou você o considera um mentiroso lunático, ou o maior missionário, professor, pastor, teólogo e autor que a Igreja de Jesus Cristo já teve, e que escreveu metade do Novo Testamento. O autor de Hebreus nos diria: como escaparemos nós se negligenciarmos tão grande salvação, a qual primeiro foi anunciada pelo Senhor e depois nos foi confirmada por todos os que o ouviram? Foi assim que Lucas iniciou seu evangelho. Isso está em Lucas, capítulo 1, versos 1 ao 4. E é por isso que alguns acham que Lucas pode ter sido o autor de Hebreus. Pode ser que não tenha sido ele, mas uma coisa é certa: o autor do livro de Hebreus não foi uma testemunha ocular de tudo o que aconteceu no início do Evangelho. O autor de Hebreus, diferentemente de Paulo, não alega ter visto Jesus pessoalmente, nem de ter ouvido o Senhor Jesus ao vivo como os apóstolos. Como Paulo declara enfaticamente em suas cartas, que teve um encontro pessoal com Jesus. Por tudo isso, estudiosos questionam que Paulo seja o autor de Hebreus. O livro de Hebreus demonstra que saber quem foi o escritor de um livro da Bíblia não faz muita diferença. Por exemplo, no livro de Hebreus, o Velho Testamento é citado várias vezes. E quando isso acontece, o autor simplesmente escreve: Deus disse, e cita Moisés. Depois, Deus disse, e cita Davi. O que o autor de Hebreus mostrou é que os livros antigos da Bíblia são importantes porque Deus os escreveu. Não importa o escritor humano. Por isso podemos concordar com o antigo teólogo Origen, que estudou todos os argumentos a favor e contrários à autoria paulina deste livro, reuniu todas as informações sobre o autor e depois levantou suas mãos para o alto e declarou: só Deus sabe quem escreveu o livro de Hebreus. É aí que devemos parar a discussão sobre a autoria de Hebreus. O próprio livro mostra que não importa quem o tem escrito. O importante é saber o que o livro diz, o significado do que ele diz e o que o seu conteúdo significa para mim e para você. O mais importante sobre o livro de Hebreus é a verdade que ele ensina e a aplicação que podemos fazer em nossas vidas. Voltamos para onde começamos. O livro de Hebreus é uma obra-prima misteriosa por causa de todos esses motivos que acabei de mencionar. Mas quando estudamos o seu conteúdo, descobrimos por que ele é uma obra-prima. De certa forma, o livro de Hebreus é semelhante ao de Romanos, porque os dois possuem uma única argumentação do começo ao fim. O livro de Romanos desenvolve uma argumentação fascinante sobre a justificação por meio da fé. É um tratado teológico. O livro de Hebreus também é um tratado teológico, mas sobre Jesus Cristo. Já vimos que o Evangelho de João no Novo Testamento enfatiza Jesus Cristo. Podemos dizer que João nos apresenta Jesus Cristo do ponto de vista evangelístico. Quando lemos o Evangelho de João, refletimos sobre as perguntas: quem é Jesus? O que é fé? O que é vida? Cada um dos capítulos do Evangelho de João fala sobre Jesus. Ele diz quem é Jesus, querendo que você creia em tudo o que ele diz, porque se fizer isso você será salvo e terá vida eterna. É por isso que João apresenta Jesus Cristo do ponto de vista evangelístico. A carta de Paulo aos Colossenses é outro livro cujo tema central é Jesus Cristo. A diferença é que Paulo apresenta Jesus do ponto de vista devocional. Já o livro de Hebreus apresenta Jesus do ponto de vista teológico, como Messias profetizado no Velho Testamento, como Senhor revelado no Novo Testamento e como Rei dos Reis que voltará para consumar a história humana. Cada um dos livros da Bíblia faz uma abordagem diferente, mas todos apontam para Jesus Cristo. Hoje vamos ficar por aqui. Não perca o próximo programa.
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2: Porque desde a antiguidade não se ouviu, nem com ouvido se percebeu, nem com os olhos se viu um Deus além de ti, que opera a favor daquele que por ele espera. Isaías 64:4.

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1: 21:18.
2: Ouve e guarda todas estas palavras que eu te ordeno, para que te vá bem a ti e a teus filhos depois de ti para sempre, se fizeres o que é bom e reto aos olhos do Senhor teu Deus. Deuteronômio 12:28.

Aquele que diz estar nele também deve andar como ele andou. 1 João 2:6.

Se algum de vós tem falta de sabedoria, peça a Deus, que a todos dá liberalmente e não censura, e ser-lhe-á dada. Tiago 1:5.

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3: Tudo quanto fizerdes, fazei-o de todo o coração como ao Senhor, sabendo que recebereis do Senhor o galardão da herança. Colossenses 3, 23-24.
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Graças a Deus. Bem-aventurado é o varão que não anda segundo o conselho dos ímpios, não se assenta e nem se detém à roda dos escarnecedores. Ele é como uma árvore plantada à beira do ribeiro, que a seu tempo dá seus frutos e as suas folhas não murcham. Assim é o varão que busca andar segundo a vontade de Deus. Amém? Glórias a Deus. Muito bom dia, muito grato pelo carinho da tua audiência. Deus te abençoe grandemente em nome de nosso Senhor e Salvador Jesus Cristo. Meu bom dia para você.

Rádio Melodia.net, a sua rádio online, gerando para todo o universo. É o programa Amanhã com Deus, ao vivo nesse momento, 24 horas na rede mundial de computadores, com exclusividade na rede mundial de computadores para o Brasil e o mundo, tocando louvores, adoração ao nosso Deus, mensagens evangelísticas, porções da palavra de Deus e aqui dentro do programa Amanhã com Deus, a reflexão com a irmã Margarete e a sua participação importantíssima através do WhatsApp 4799-268-5364. 4799-268-5364. Este é o contato para você interagir conosco, tá bem? Bênção de Deus, muito bom dia e que você tenha uma ótima audição nesta manhã e que Deus venha a falar contigo. Bom dia! E a nossa primeira canção, a nossa primeira música do programa de hoje é essa aqui, ó. Gerson Rufino, ele prometeu e não mente. Quem prometeu não mente, bom dia no ar, manhã com Deus. Bom dia, good morning, buenos dias. Opa, falha nossa.

0: Quem prometeu não mente, Gerson Rufino, seguido de Marcos e Matheus. Quero ouvir a tua voz. 9h38 agora.
1: 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Quem vê sorrisos não vê sofrimentos.

Levante as suas mãos e adore a Deus. E creia, tudo vai voltar para o seu lugar.

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Graças a Deus, 9 horas e 49 minutos, agora 9h49, programa Manhã com Deus, radiomelodia.net, a sua rádio online, desde a cidade de Itajaí, Santa Catarina, Brasil, para todo o universo, através da rede mundial de computadores. Bom dia a todos vocês, muito grato pelo carinho de estarem conosco, amém? Glórias a Deus. 9 horas e 49 minutos agora, nós vamos ouvir mais uma canção que ela marcou um momento importantíssimo na vida da minha esposa, na minha vida, né? E na partida deste mundo de uma pessoa muito querida, né? E essa canção, ela fala, né? Entra na minha casa, muda a minha estrutura, faz um milagre em mim. E Deus fez um milagre na vida dessa pessoa, um milagre inesquecível, amém? Vou rodar a canção e depois na sequência então a irmã Margareth com a reflexão para hoje. Se ela desejar falar alguma coisa, né, a gente fala disso sem problema algum, porque foi, né, foi algo assim marcante na nossa vida, porque realmente Deus a curou, não a curou para a vida, mas curou para a eternidade. Eu não tenho dúvida disso, amém? Que minha cunhada partiu salva desse mundo, porque Deus fez uma obra nos últimos dias de vida dela. E essa música cravava no coração dela, porque ela dizia que Deus estava fazendo um milagre na vida dela. Amém? Adoradores de Cristo, faz um milagre em mim. Originalmente ela é com Régio Danese, mas eu tenho ela com os Adoradores de Cristo. Amém? Graças a Deus. Lembrando que você pode interagir comigo aqui no estúdio através do WhatsApp 4799-268-5364, preferencialmente antes da última canção que precede a entrada da irmã Margareth, porque fica bem mais tranquilo. Mas se chegar em cima do grito, a gente também solta no ar, tá bem? Graças a Deus. Bem assim, irmã Margareth? Show de bola. Seguimos em frente então, canta Adoradores de Cristo, faz um milagre em mim. Graças a Deus.

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2: Graças a Deus, entra na minha casa, entra na minha vida, mexe na minha estrutura, faz um milagre em mim. Coisas difíceis de a gente falar e assumir, né? Fazer um pedido desse para Deus. Terias coragem, Margarete? É meio complicado, né? Hã? Entra na minha casa, entra na minha vida, mexe toda a estrutura. Porque muitas das vezes nós não queremos que Deus mexa na estrutura, não.
3: Mexe com
2: minha estrutura.
3: Sara todas as feridas.
2: É, mas nós queremos só que sare a ferida. Mexer na estrutura, às vezes a gente não quer, não. Bom dia, deixa Deus te usar.
4: Bom dia, Rubens. Bom dia a todos. A paz do nosso Senhor e Salvador Jesus Cristo. Um dia chuvoso, né? Aqui na cidade de Itajaí, mas glória a Deus. Porque tudo, querido, tudo o que acontece é para o nosso bem. Nós, dona de casa, muitas vezes não gostamos de chuva, mas se faz necessário, né? Então vamos louvar a Deus por tudo que Ele faz, porque tudo que Ele faz é bom. Aleluia.
5: Baixo.
4: Já ajeitei aqui. Amém. Glória a Deus. Então, como falou o Rubens, né? E entrando aí nesse louvor, e eu quero falar um pouquinho, e quem sabe eu entre, né? Já falei aqui várias vezes por essa experiência a qual a gente viveu, né? Junto com a minha irmã. Mas eu quero estar falando aqui e convidando você para ouvir, né? Ouvir com o coração, queridos. Irmã Margarete fala.
2: Ô, irmã Margarete, chegou um áudio aqui. Eu falei que chegasse em cima do grito, soltava. Chegou um áudio da Judite aqui. Vamos ouvir o áudio dela?
4: Podemos ouvir, Rubens.
2: Vamos ouvir o áudio da Judite, então.
4: Mas continua.
2: Amém. Graças a Deus. Irmã Judite, bom dia. Bom dia mesmo. Tudo bem?
6: Deus, bênção pura, bênção pura sem mistura. Até me faltou o fôlego aqui agora.
2: Amém.
6: Então, mas eu quero pedir se tu tem aí o louvor com Joel e Israel.
2: Joel.
6: Nasci para ser abençoado.
2: Nasci para abençoar.
6: Se tiver aí, eu ofereço para todos que estão na sintonia com a programação aí, né?
2: Amém.
6: E que todos meditem nessa letra, que é uma letra muito bonita. Me apaixonei, eu estava aqui ouvindo. Se tu não conseguir com o Joel e Israel, tem com Daniel e Samuel. Mas eu gosto muito do.
2: Como é que é o nome do.
6: Dos meninos ali, o Joel e Israel, né?
2: Eu amém.
6: Ofereço para vocês aí e para todos que estão.
2: Como é que é o nome da música, Margarida?
6: Deus abençoe.
2: Vamos ver aqui.
6: Pedir se tu tem aí o louvor com Joel e Israel. Nasci para ser abençoado.
2: Nasci para ser abençoado. Vamos ver se a gente tem. Se a gente tiver, depois da reflexão com a irmã Margarete, a gente roda, tá bom, Judite? Bênção de Deus. Irmã Margarete.
4: Glória a Deus, né? Um abraço a todos que estão conosco. Amém, queridos. Quero dizer que vocês são bem-vindos e convidados, né, a adorar a Deus, louvar a Ele, porque Ele é bom, queridos. Ele é aquele que nos leva, né, a triunfar diante das adversidades. Então nós podemos invocar Ele, você que está angustiado com algum problema, alguma aflição, invoca o Senhor. Invoca Ele, porque Ele é aquele que nos leva a triunfar sobre o medo, queridos. E nessa manhã eu quero falar um pouquinho, né? Quem sabe eu até entre no assunto que o Rubens entrou ali, porque Eu creio que na hora da angústia, né, ela invocou ao Senhor sobre o medo naquele momento que ela estava enfrentando e que todos nós enfrentamos momentos assim, queridos. E como o Senhor o levou a triunfar, né? Aqui tem um versículo em Salmo 23:4 que nos diz: ainda que eu ande pelo vale da sombra da morte, não temerei mal nenhum, porque tu estás comigo. Então eu quero dizer para você: não tema, porque o Senhor está contigo. E nessa manhã vamos meditar um pouquinho, né? E deixar o nosso amigo, nosso ajudador, o nosso consolador nos levar, né, para os braços do Pai, para o centro da vontade dele. Eu quero dizer para você, queridos, que muitas vezes, né, nós somos assaltados pelo medo. E eu não sei se você já teve essa experiência, mas quando nós somos assaltados, né? Eu digo assaltados, porque ele vem assim e nos assalta mesmo. O medo, né? E o nosso coração nessa hora, ele dispara, queridos. É como se a gente perdesse o controle, né? Mas tem alguém no controle. Ali parece que o nosso sangue, né, ele congela nas nossas veias. E o medo, querido, nos assalta e ele nos apavora. Eu não sei você, mas eu já passei por várias situações assim, né? Mas glória a Deus que o Senhor tem nos dado mais equilíbrio, né? Tem nos levado a conhecer e a se posicionar, queridos, porque o medo, ele é mais do que um sentimento. É, irmã Margarete, é. Ele é mais do que um sentimento. Ele é um espírito, querido. E ele é um espírito que nos oprime, que nos tortura e perturba. Deus não nos deu o espírito de medo, não. Isso é o que o apóstolo Paulo nos diz, que Deus não nos deu o espírito de medo. Porque o medo é um sentimento. É o sentimento mais comum do nosso coração. A primeira coisa que os nossos pais sentiram, queridos, depois de pecar, foi o medo. Mas a ordem mais repetida em toda a Bíblia é: não tenha medo. Sim, não tenha medo. Porque nós temos medo de muitas coisas. Temos medo de tudo aquilo que não administramos, queridos. Temos medo de tudo aquilo que nos é desconhecido. Temos medo da vida e medo da morte. Sim. Muitos têm medo, eu conheço, de casar. Mas também tem muitos que têm medo de ficar solteiros. Muitas vezes temos medo de ficar com medo. A Bíblia nos orienta, querido, nos dias que não precisamos ser escravo do medo. Sim, ela nos diz que não precisamos ser escravo do medo. Não. Não precisamos viver atormentado pelo o medo, porque o amor lança fora todo medo. A Bíblia nos diz: não tenha medo, pois eu sou contigo. Ouça e receba o Senhor nesse dia te dizendo: não tenha medo, pois eu sou contigo. O que está te atormentando? Qual medo você tem diante de Deus nesse dia? Uma palavra de coragem para vencer esse medo. Não tenha medo, pois eu sou contigo. Eu te tomo pela tua mão direita e te digo: não tenha medo, porque eu te ajudo. O Senhor quer te ajudar. Deixa Ele te ajudar nesse dia. Eu te sustento com a minha destra fiel. Fiel, fiel é o Senhor, queridos. Então coloque seus medos aos pés do Senhor. Ele sim é poderoso. Ele é poderoso para cercar você com o seu cuidado e proteger. Seja quem for. Sim, você. Seja da seta que voa de dia ou da peste perniciosa que assola a noite, queridos. Ele é poderoso para cuidar de você. Corra para os braços do Pai, porque Ele te diz nesse dia: não tenha medo, pois eu sou contigo. Ele é conosco, Ele nos chama a invocar Ele no dia da angústia. A angústia, queridos, é um sentimento, sim, pois alcança a todos. Alcança a todos e muitas vezes nos asfixia, nos atormenta. Muitas vezes tira o nosso sono, a nossa paz, a nossa alegria. Mas o próprio Deus nos orienta a invocar no dia da angústia. Se você tem sentido angústia, medo, Ele nos livra. Eu te livrarei e tu me glorificarás. O dia do medo, da angústia, ele chega para todos, querido. Porque as tempestades da vida, elas são inevitáveis, e é nessa hora que o espírito de medo, ele se apodera. Se nós dermos vazão, dermos lugar. Sim. Então, se você tem passado angústia, isso tem te trazido um medo terrível, o Senhor te diz nesse dia: invoca a Ele. Invoca. Então, nesse dia, dia de que devemos invocar a Deus, buscar refúgio nele, correr para os seus braços, sim, porque ele é o Pai de toda a consolação, a fonte de todo o bem, queridos. Por que você está deixando o medo triunfar? Você pode hoje triunfar sobre o medo e não deixar com que ele triunfe sobre você. O Senhor é aquele que nos conforta em todas as nossas angústias. E a promessa do Senhor é nos livrar, é nos abrir uma porta, é acender uma luz na escuridão, é encher de doçura a nossa alma no vale escuro da dor. essa dor tem te feito ter medo, sofrer? Então, no vale escuro da dor que você está vivendo, porque todos nós vivemos, queridos, o tempo desse vale. Mas o resultado da intervenção de Deus é que deixaremos o espírito angustiado, o espírito de medo, né? Para nos cobrirmos com vestes de louvor, em vez de vivermos lamentando, queridos. Nós temos sim a graça do Senhor para nos levar a glorificar a Ele. Então dependa da graça dEle, ao invés de viver lamentando. Vamos glorificar ao Senhor o que está, aleluia, sendo nesse dia que está te angustiando. O que você está esperando? O Senhor está te dizendo: invoca-me. Invoque o nome de Deus, o nome do Senhor. E Ele sim, querido, vai entrar com intervenção para que nós deixe, né, esse espírito angustiado, esse temor, esse medo aos pés da cruz. Aleluia. Eu quero dizer para você, isso pode ser maior do que você, mas não é maior do que o nosso Deus. Eu sempre digo, o gigante, ele pode estar à nossa frente, nos atormentando, nos intimidando, nos levando a ter medo dele. Mas eu quero dizer para você que maior é aquele que está conosco. O nosso Deus é maior do que o gigante que nos atormenta, queridos. Como o irmão Rubens ali entrou, né, um pouquinho. Parece que foi ontem, mas se eu não me engano, eu não costumo guardar muito as datas, mas fazem 12 ou 13 anos que fez agora em junho. 13, né? Parece que foi ontem, queridos, que a gente viveu essa experiência.
7: Foi em 2013.
4: 2013, né? E a minha irmã, ela passava pelo vale da sombra da morte. Mas aqui no Salmo 23, 4, nos diz ainda que eu ande pelo vale da sombra da morte. Não temerei mal nenhum, porque tu estás comigo. O Senhor promete estar conosco, sim, queridos. E naquele vale, o Senhor estava com ela. Ainda que nós não vimos, muitas vezes não sentimos, mas o Senhor, nessa hora, Ele está em nosso socorro. Ele quer nos socorrer, né? Nos levar a correr para os braços do Pai. E foi o que o Espírito Santo fez, envolvendo ela com a graça do Senhor naquele momento. Você pode ter caminhado uma vida inteira sem Jesus. Você só não pode morrer sem Jesus, né? Porque Ele morreu para nos salvar. E até quando você vai rejeitar esse sacrifício? Não tem outro meio, querido, de chegar à salvação. Não tem. É através do amor, da graça do Senhor pela nossa vida, nossa alma, a nossa eternidade com Ele. Ele já conquistou. Ele já conquistou quando Ele se entregou, quando Ele morreu, né, no nosso lugar. Mas hoje é necessário que nós assumamos um compromisso. Compromisso de fidelidade, de amor, de gratidão para com Ele. Nem Rubens, quer falar alguma coisa? Pode falar.
2: A Bíblia diz que a alegria do coração aformoseia a face. todas, eu tenho certeza absoluta que algumas pessoas que você as viu mortas, elas estavam com uma expressão diferente, uma expressão, não era uma expressão de beleza, de alegria, de, mas a minha cunhada, a imagem que eu tenho dela, é uma imagem linda, porque tenho certeza que a hora que ela partiu desse mundo, ela partiu em paz, porque a expressão facial dela era uma expressão de paz, de alegria, de que partiu de bem com Deus. E nós passamos, algumas pessoas até nos taxaram como fora da casinha, como loucos, como fanáticos, porque nós passamos a noite toda, ao invés de choros e prantos, nós passamos a noite todinha ali guardando o corpo e testemunhando para um e para outro do que Deus havia feito na vida dela. Muitos nos taxaram como doidos, né, Margarete? Mas foi, né? E se você me perguntar assim, ó, Rubens, a imagem dela, ela te traz o quê? Ela me traz alegria, porque a gente pode participar, né? É, influenciá-la a realmente buscar esse Deus que salva e que cura, nem que seja para a eternidade. Amém?
4: Amém. Sim, e foi o que Deus fez, né, Rubens? Curou ela para a eternidade. E foi o que a gente testemunhava, né? Que ela foi curada. A alma dela foi curada. Por que, queridos, que a gente tem essa convicção, essa certeza? Porque nos últimos dias, lá no hospital, ela teve um encontro com Jesus. E o Rubens rodando esse louvor, né? Eu costumo ouvir com o Regis Danésia, faz um milagre em mim. Numa tarde de domingo, enquanto tinha uma pessoa conhecida de acompanhante, ela colocou este louvor no celular e ela queria só ouvir esse louvor. E enquanto ela ouvia, primeiro ela começou ouvindo esse louvor.
5: E repetindo.
4: E repetia, e repetia, e repetia, e ali ela começou a clamar, queridos. A necessidade de nós clamar. Então, se você está tendo alguma necessidade nesse dia, algum medo, alguma angústia, clame a Deus. Ele vai, sim, te socorrer, Ele vai te ajudar. Clame o perdão dEle, clame a misericórdia dEle, a graça dEle, aleluia. Porque foi o que o Espírito Santo, naquele momento que ela começou a clamar, foi o que o Espírito Santo de Deus a envolveu e levou ela a um encontro com o Pai.
2: É, gente, a minha irmã Margarete, é, a gente falou, o pessoal deve estar curioso, né? Ela estava acometida de um câncer na garganta. Não podia mais nem engolir a água ou falar que seja, mas nesse momento ela falou e falou bastante, né, irmã Margarete?
4: Há dias, né, Rubens, ela dizia para mim, Margarete, ela gostava muito de um cafezinho, ela dizia, Margarete, eu não consigo engolir nem o café. No fim, Rubens, não era só na garganta. O câncer tinha tomado ela toda, pulmão. Começou no pulmão, né? A própria médica, quando veio entregar o resultado, né? Eu estava no dia acompanhando ela. E a médica disse... Ela disse... A médica disse... Dona Maria... Ah, o seu caso está complicado. Ela disse, é, doutora, eu sei, é câncer, né? Porque até ali ela não sabia, a doutora disse, sim, é. Mas está pior do que você imagina. Foi um diagnóstico bem
5: duro,
4: queridos. Porque já está chegando ao cérebro. O cérebro dela já estava sendo...
5: Agredido.
4: Eu ouvi isso. Então, queridos... É um momento de medo, de dor, né? De angústia, sim. Mas o Senhor, Ele promete estar conosco, né? Ainda que nós passe pelo vale da sombra da morte, não temeremos. Não temerei mal algum, porque Tu estás comigo. E naquele domingo ela já tinha recebido o diagnóstico, ela estava naquele período de medo, de angústia, não sabendo como, né, fugir daquilo tudo. Mas ela começou a clamar: entra na minha casa, entra na minha vida, mexe com minha estrutura, sara todas as feridas, me ensina a ter santidade, quero amar somente a ti, porque o Senhor é o meu bem maior, faz um milagre em mim. E ali, queridos, ela não estava só ouvindo, ela estava clamando para que o Senhor entrasse na vida dela. E o Senhor dá essa liberdade para todos, queridos. Esse direito, ainda que seja no vale da sombra da morte, o Senhor nos dá esse direito, porque Ele está conosco até os últimos suspiros, né? Às vezes passamos uma vida toda em desobediência, mas Deus, Ele quer receber, Ele quer ouvir e receber o nosso clamor, queridos. Por isso eu digo, tem pessoas que eu acho que é só na hora da morte, porque às vezes foge uma vida inteira, né, do propósito de Deus. Mas você que tem um chamado, um propósito, né, uma promessa de Deus, não fuja não. Deixe Ele cumprir. Deixe Ele cumprir. Muitas vezes nós queremos cumprir o propósito de Deus na nossa vida, mas deixe Ele cumprir na sua. Aleluia. Sim, queridos, dependa da graça dEle para que Ele te leve. Isso sim, depender da graça dEle, porque sem a graça dEle nós não podemos cumprir o chamado, o propósito dEle. E naquele momento, enquanto ela clamava, o Espírito Santo de Deus se revelou a ela. E ali naquela cama de hospital, ela começou: Ana, eu estou sentindo Ele, Ana, Ele está aqui. Ana, Ele me curou, Ana, Ele me curou. E realmente, ela foi curada. Não do câncer, queridos, não. Porque tem enfermidade que é para a morte. Mas Jesus curou a alma dela, os sentimentos dela, para que ela tivesse a salvação. E ali ela começou: eu quero comer, eu estou com fome, eu quero tomar banho, algo, as coisas que ela não podia fazer. E ali ela conseguiu tirar o oxigênio, foi para o banho, não conseguia ficar sem oxigênio, conseguiu comer e se alegrou no Senhor. E dizia: Ele me curou, Ele esteve aqui, Ele me curou. Isso no domingo à tarde. Quando foi segunda de manhã, ela disse para a médica: doutora, eu estou curada, eu quero ir para casa, eu quero ir para casa. E a doutora deixou ela ir para casa, deu alta para ela. Mas ali, queridos, ela não conseguiu, né? Ela não conseguiu ficar sem oxigênio, não. E ali levaram ela para o UPA. E à noite eu fui lá na casa dela visitar ela, mas ela estava para o UPA e eu fui lá, porque ela teria que passar a noite no oxigênio para que no outro dia eles viessem colocar oxigênio em casa, né? Porque ela não precisava estar no hospital, ela precisava ser mantida só pelo oxigênio. E quando eu entrei lá naquele quarto onde ela iria passar a noite, e eu disse para ela: estás melhorzinha agora? Ela disse: agora estou, Margarete, porque eu tive um encontro com Jesus. Eu não me esqueço das palavras dela. E ela me disse: foi uma alegria tão grande que eu não quero perder isso nunca. E sabe o que, que Jesus fez? Jesus levou ela para ela não perder aquilo, porque ela poderia perder, queridos, assim como muitos podem perder. Porque se nós querermos só a cura e depois nós virarmos as costas para Jesus, nós podemos perder, né, a alegria da salvação. Então ali ela disse: foi uma alegria tão grande que eu não quero perder isso nunca. E ela citou três pessoas. Ela disse: bem que vocês falavam, mas eu nunca tinha sentido, ela nunca tinha sentido, queridos, o abraço do Pai, o cuidado, o amor do Pai. Mas ali o Espírito Santo de Deus entrou com socorro, né? Quando ela começou a clamar. E eu quero dizer para você, seja a situação que você esteja enfrentando, clame. Clame. Aleluia. Que o Senhor com certeza vai te socorrer, porque para Ele não há impossível. Amém, queridos? Não estava no meu coração testemunhar isso. É só resumir, né? Eu só resumi um pouco. Mas como o Rubens tinha entrado aqui, eu falando sobre medo, sobre angústia, eu vivi essa experiência, né? A gente viveu junto com ela. Então é assim, queridos. E foi um tempo a qual Deus nos levou a clamar, né, muito por ela. E Deus ouviu o nosso clamor e recebeu o clamor dela. Então clame, clame por aqueles que você sabe, que você conhece, que está em aflição. Clame, porque Deus, quando você honrar a Ele, Ele vai honrar a sua fé. Se você está clamando com fé, saiba que Deus, Ele pode atrair essa vida a Ele. Amém, queridos? Porque é Ele que atrai. Não somos nós. Você pode olhar e dizer: não, a vida inteira ela não quis. Mas quem somos nós para apontar o dedo, para julgar? Né? Então, clame. Porque quem socorre é o nosso Deus, é Ele que atrai e é Ele que realiza o impossível. Amém, queridos?

Deus é o nosso refúgio e fortaleza, socorro bem presente na hora da angústia. E nesta confiança, vamos falar com Deus agora. Formamos a corrente de oração com a irmã Margarete.

Sim, Pai. Assim como este louvor, Senhor, nos fala que se nós clamarmos ao nosso inimigo, ao nosso Deus, o inimigo cai. E eu quero, Senhor, estar clamando a Ti nesse dia. Sim, ó Deus, se nós clamamos a Deus, o nosso inimigo cai. Então, você que está aí, clame ao Senhor. Clame, clame. Aleluia, ainda que você não tenha força, porque o inimigo vai cair, sim. Porque o nosso Deus, Ele nos orienta a invocar o Senhor no dia da angústia. Porque Ele é aquele que nos livra, queridos. E o dia da angústia tem chegado para você. Aleluia. Mas clame. Clame ao Senhor. Sim. Porque Ele é o Pai de toda a consolação. Ele é a fonte de todo bem. Aleluia. Sim. Seja o vale que você esteja passando, invoca. O Senhor nos chama a invocar. Invoca-me no dia da angústia. Invoca. E Ele vai te responder. Ele vai te socorrer. Ele vai te levar a triunfar sobre o medo. A tua entrega a Ele vai te levar ao descanso. Você quer descansar? Entregue a Ele. E Ele vai te levar o impossível. Nesse dia, Senhor. Porque a vida se fazendo o possível, quer se rendendo a Ti, clamando a Ti, clamando o Teu socorro, e Tu entras com socorro. Aleluia. Há pessoas clamando por pessoas que estão no vale da sombra da morte, Senhor, e que ainda não se decidiram por Jesus Cristo, pelo Salvador. Mas nós te pedimos nesse dia, Senhor, recebe e atrai essas vidas a Ti. Tu conhece aqueles que vão partir nesse dia, Senhor. Sim, sem salvação. Mas só Tu tens poder para atrair esses corações a Ti, porque só Tu podes ir lá onde nós não podemos ir, fazer aquilo que nós não podemos. Que levar essa vida, esse coração a se render a Ti. Então nós intercedemos, nós clamamos por essas vidas nesse dia. Perdoa, Pai. Abraça, Senhor, com Teu grande amor, com a Tua grande misericórdia. Sim, ó Deus, com a Tua graça, Senhor, envolve com a Tua graça. Aleluia, porque é a Tua graça que vai levar ao arrependimento. A graça do perdão. Concede a graça do perdão, Senhor, para que essas pessoas possam perdoar, ser livre para ser perdoadas. Sim, pois a Tua palavra nos orienta, ela nos diz, ela nos afirma que se nós não perdoarmos, nós não seremos perdoados. Então envolve esses corações com a Tua graça, Pai. Capacita, liberta, para a honra e para a glória do Teu santo nome. Sim, ó Pai, obrigado. Obrigado porque Tu estás abraçando vidas. Vidas estão sendo salvas, curadas, libertas pelo Teu grande amor. O poder é Teu, aonde que tem intercedido. Aleluia. Louve, adore e glorifica o Senhor. Reconheça. Reconheça que Ele é santo, justo, perfeito. Deus abençoe, né, o nosso dia. Deus nos abençoe e que a graça e a paz dEle nos envolva. E amanhã, se o Senhor nos permitir, estaremos aqui novamente.
e você é nosso convidado. Amém?

0: Graças a Deus, João Jonas, o janeiro que chora. E com essa canção, nós chegamos ao final de mais um programa Manhã com Deus. Muito grato pelo carinho da tua audiência, 10 horas e 38 minutos agora. E na sequência, então, nós vamos atender o pedido da irmã Judite, ali do Iguaçu, que pediu Joel e Jonas, nasci para ser abençoado. Ela falou Josias, né? Mas é Joel e Jonas, viu, Judite? Não achei que o Josias, não. O Josias está de folga. Tá bom? Então, bênção de Deus. Muito bom dia a todos. Muito grato. Logo mais 21h30 você tem um reprise desse programa em áudio. Quer dizer mais alguma coisa, Manu? Só um tchau aí, então.
1: Bom dia a todos. Um abraço e o meu tchau, né, Rubinho?
0: Isso.
1: Beijão.
0: Beijo assim, ó, estralado, né?
1: Amém.

abençoe, em nome de Jesus. Somos mais que vencedores naquele que nos fortalece. Cante com Joel.

gente, amiga, 10 horas e 44 minutos, agora 10h44, chegamos ao final, né, gente? De mais um programa Amanhã com Deus. Orem por Rubens e Margarete. Apresente nossas vidas diante de Deus. E um ótimo dia para você. Que o nosso Deus faça resplandecer o seu rosto sobre ti. Tenha misericórdia de ti, de mim e nos dê a paz. Tá bom? Um ótimo dia. Bênção de Deus. Que você seja grandemente abençoado no dia chamado hoje. Tá bom? Amanhã, se Deus nos permitir, estaremos com você para mais um programa Amanhã com Deus. Beijo no teu coração e tchau. Fui!

A águia. A águia é usada como símbolo dos que esperam no Senhor e nele confiam. Verdadeiros cristãos são como águias. Você pode ver pombos, andorinhas e outras aves voando em bandos. Águias não. Ficam lá no alto, olhando o azul infinito. E é do alto que vem o poder do cristão. E quando vem a tormenta, as águias não se escondem. Abrem suas asas que podem voar em alta velocidade e enfrentam a tormenta. Elas sabem que as nuvens escuras, a tempestade e os raios podem ter uma grande extensão. Mas lá em cima brilha o sol. Nessa luta podem perder penas e se ferir, mas não temem e seguem em frente. Depois, enquanto todo mundo fica às escuras embaixo, elas voam vitoriosas e em paz lá em cima. Mas as águias também morrem. Só que não se acha por aí um cadáver de águia. Porque quando elas sentem que chegou a hora de partir, não se lamentam nem ficam com medo. Procuram com seus olhos o pico mais alto, tiram as últimas forças de seu cansado corpo e voam os picos inatingíveis. E aí esperam o momento final. Talvez por isso o profeta Isaías compara os que confiam no Senhor a águias. Nós também temos uma vida cheia de desafios. Eles podem parecer impossíveis de serem vencidos. Mas lembre-se, descanse no Senhor, passe tempo com Ele e depois parta para a luta, sabendo que além da tormenta brilha o sol.

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1: 22 horas e 50 minutos.
2: Mas onde o pecado abundou, superabundou a graça, para que assim como o pecado veio a reinar na morte, assim também viesse a reinar a graça pela justiça para a vida eterna, por Jesus Cristo nosso Senhor. Romanos 5, 20-21.
1: 22 horas e 50 minutos.

Bem-aventurado o homem que não anda segundo o conselho dos ímpios, nem se detém no caminho dos pecadores, nem se assenta na roda dos escarnecedores. Antes tem seu prazer na lei do Senhor, e na sua lei medita de dia e noite. Salmos 1, 1 e 2.

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1: 23 horas e 2 minutos.
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o maior homem da história. 19 longos séculos são passados. Personalidade central da raça humana. Líder da civilização moderna. Os exércitos deste mundo. As frotas que já se construíram. Os parlamentos que já se reuniram. Todos os reis que já reinaram. Postos todos juntos, não influíram tão poderosamente na vida da humanidade como fez esta vida singular. Jesus.

Bem-aventurado o povo cujo Deus é o Senhor. Salmos 144:15.

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1: 23 horas e 17 minutos.
2: Jesus, chamando uma criança, colocou-a no meio deles e disse: em verdade vos digo que se não vos converterdes e não vos fizerdes como crianças, de modo algum entrareis no reino dos céus. Mateus 18, 2 e 3.

falou Nabucodonosor e disse: Bendito seja o Deus de Sadraque, Mesaque e Abdenego, o qual enviou seu anjo e livrou seus servos, que confiaram nele e frustraram a ordem do rei, escolhendo antes entregar os seus corpos do que servir ou adorar a Deus algum, senão o seu Deus. Daniel 3:28.

varrendo, lavando louça, passando pano na casa. Como estiver, glorifica. Desse jeito é o Deus da Bíblia Sagrada.

0: Buscai o Senhor enquanto se pode achar. Invocai-o enquanto está perto. Isaías 55:6.
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saiu do trono uma voz dizendo: Louvai o nosso Deus, vós todos os seus servos, e vós que o temeis, assim pequenos como grandes. Apocalipse 19:5.

0: Respondeu-lhe Jesus: em verdade te digo, que se alguém não nascer de novo, não pode ver o reino de Deus. João 3:3.
1: 23 horas e 51 minutos.

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1: 0:03.
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filhos de Israel entraram pelo meio do mar em seco, e as águas foram-lhes qual muro à sua direita e à sua esquerda. Êxodo 14, 22.

que estava sentado sobre o trono disse: Eis que faço novas todas as coisas. E acrescentou: Escreve, porque estas palavras são fiéis e verdadeiras. Apocalipse 21:5.

0: poderoso. 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
2: 0:18.
3: E adiantando-se um pouco, prostrou-se com o rosto em terra e orou, dizendo: Meu Pai, se é possível, passa de mim este cálice. Todavia não seja como eu quero, mas como tu queres. Mateus 26:39.

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1: Pois o Senhor vosso Deus é o Deus dos deuses e o Senhor dos senhores, o Deus grande, poderoso e terrível, que não faz acepção de pessoas. Deuteronômio 10, 17.

0: anseio da alma. Tenho ouvido de uma terra linda e encantada, de um lugar onde a felicidade é total. Os meus olhos já divisam não tão distante, meus ouvidos já escutam sons divinais. Tão cansado estou da vida aqui deste lado, e meus braços quase já não podem remar. Calejados e feridos por tantos dias, querem bálsamo naquele porto encontrar. Quanto ao mais, irmãos, regozijai-vos, sede perfeitos, sede consolados, sede de um mesmo parecer. Vivei em paz, e o Deus de amor e de paz será convosco. 2 Coríntios 13:11.
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0: Assim como o corpo sem o espírito está morto, assim também a fé sem obras é morta. Tiago 2:26.
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2: 0h48.
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0: mas a hora vem e agora é, em que os verdadeiros adoradores adorarão o Pai em espírito e em verdade, porque o Pai procura tais que assim o adorem. Deus é espírito, e é necessário que os que o adorem em espírito e em verdade. João 4, 23-24.
1: 0 hora e 53 minutos.

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1: 1:02.
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Sejam agradáveis as palavras da minha boca e a meditação do meu coração perante a tua face, Senhor, rocha minha e redentor meu. Salmos 19, 14.

boa dádiva e todo dom perfeito vem do alto, descendo do Pai das luzes, em quem não há mudança nem sombra de variação. Tiago 1:17.

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2: 1:17.
3: Jesus pôs-se em pé e clamou, dizendo: se alguém tem sede, venha a mim e beba. Quem crê em mim, como diz a Escritura, do seu interior correrão rios de água viva. João 7, 37 e 38.

Bem-aventurados os humildes de espírito, porque deles é o reino dos céus. Bem-aventurados os que choram, porque eles serão consolados. Bem-aventurados os mansos, porque eles herdarão a terra. Bem-aventurados os que têm fome e sede de justiça, porque eles serão fartos. Bem-aventurados os misericordiosos, porque eles alcançarão misericórdia. Bem-aventurados os limpos de coração, porque eles verão a Deus. Bem-aventurados os pacificadores, porque eles serão chamados filhos de Deus. Bem-aventurados os que são perseguidos por causa da justiça, porque deles é o reino dos céus. Bem-aventurados sois vós, quando vos injuriarem e perseguirem e mentindo disserem todo mal contra vós por minha causa. Alegrai-vos e exultai, porque é grande o vosso galardão nos céus, porque assim perseguiram os profetas que foram antes de vós. Mateus 5, 3 a 12.

0: trazei todos os dízimos à casa do tesouro, para que haja mantimento na minha casa. E depois fazei prova de mim, diz o Senhor dos Exércitos, se eu não vos abrir as janelas do céu, e não derramar sobre vós tal bênção que dela vos advenha maior abastança. Malaquias 3:10.
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0: Quem é este que resolve os problemas quando eles quase nos consomem? Quem é este que enriquece os pobres e ensina os doutores? Quem é este que, por ter triunfado da morte, é o Senhor dos Senhores? Jesus.
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2: 1:48.
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0: se diligentemente obedeceres a meus mandamentos, que eu hoje te ordeno, de amar ao Senhor teu Deus e de o servir de todo o teu coração e de toda a tua alma. Darei a chuva da sua terra a seu tempo, a temporã e seródia, para que recolhas o teu grão e o teu mosto e o teu azeite. E darei erva no teu campo para o teu gado, e comerás e fartar-te-ás. Deuteronômio 11, 13 a 15.
1: Uma hora e 54 minutos.

Se o meu povo, que se chama pelo meu nome, se humilhar e orar, e buscar a minha face, e se desviar dos seus maus caminhos, então eu ouvirei do céu, e perdoarei os seus pecados, e sararei a sua terra. 2 Crônicas 7:14.

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1: 2:03.
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1: 2:15.
2: Amado, desejo que te vá bem em todas as coisas e que tenha saúde, assim como bem vai a tua alma. 3 João 1:2.

porque há um só Deus e um só mediador entre Deus e os homens, Jesus Cristo homem. 1 Timóteo 2:5.

depois destas coisas, ouvi no céu como que uma grande voz de uma imensa multidão que dizia: Aleluia, a salvação e a glória e o poder pertencem ao nosso Deus. Apocalipse 19:1.

0: todos somos atribulados, mas não angustiados. Perplexos, mas não desesperados. Perseguidos, mas não desamparados. Abatidos, mas não destruídos. 2 Coríntios 4, 8 e 9.
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Respondeu João a todos, dizendo: Eu, na verdade, vos batizo em água, mas vem aquele que é mais poderoso do que eu, de quem não sou digno de desatar a correia das alparcas. Ele vos batizará no Espírito Santo e em fogo. Lucas 3:16.

0: no sangue de Jesus. Existe um mistério na vida do crente que o faz estar em comunhão frequente, entronizado em sua vida, pura vida produz e lava dos pecados. É o sangue de Jesus. Há este sangue vertido na cruz, espargido com um poder sem igual. Pode te trazer a calma e paz para a tua alma, afastando as hostes do mal. Ao clamar o sangue do Filho de Deus, aniquila o mal nos momentos meus. Encoberto no sangue, eu sigo a cruz. A levo sorrindo pelo sangue de Jesus.
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2: 2:46.
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0: estas palavras que hoje te ordeno estarão no teu coração, e as ensinarás a teus filhos, e delas falarás sentado em tua casa e andando pelo caminho, ao deitar-te e ao levantar-te. Deuteronômio 6, 6 e 7.
1: 2 horas e 52 minutos.

e em nenhum outro há salvação, porque debaixo do céu nenhum outro nome há dado entre os homens em que devamos ser salvos. Atos 4:12.

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1: 3 horas e 2 minutos.
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E vós sereis o meu povo, e eu serei o vosso Deus. Jeremias 30, 22.

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1: 3:17.
2: E os resgatados do Senhor voltarão e virão a Sião com júbilo, e alegria eterna haverá sobre as suas cabeças. Gozo e alegria alcançarão, e deles fugirá a tristeza e o gemido. Isaías 35:10.

Instruir-te-ei e ensinar-te-ei o caminho que deves seguir. Guiar-te-ei com os meus olhos. Salmo 32:8.

0: Mas tu, quando orares, entra no teu quarto e, fechando a porta, ora teu pai que está em secreto, e teu pai que vê em secreto te recompensará. Mateus 6, 6.
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Mas a sabedoria que vem do alto é primeiramente pura, depois pacífica, moderada, tratável, cheia de misericórdia e de bons frutos, sem parcialidade, sem hipocrisia. Tiago 3:17.

0: Amemo-nos uns aos outros, porque a caridade é de Deus. E qualquer que ama é nascido de Deus e conhece a Deus. 1 João 4:7.
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2: 3:48.
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0: que vencer será sim vestido de vestes brancas, e de maneira nenhuma riscarei o seu nome do livro da vida. Antes confessarei o seu nome diante de meu Pai, diante dos seus anjos. Apocalipse 3:5.
1: 3 horas e 54 minutos.

lhes darei um só coração, e porei dentro deles um novo espírito, e tirarei da sua carne o coração de pedra, e lhes darei um coração de carne, para que andem nos meus estatutos, e guardem as minhas ordenanças e as cumpram, e eles serão o meu povo, e eu serei o seu Deus. Ezequiel 11, 19 e 20.

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1: 4:03.
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que gastais o dinheiro naquilo que não é pão, e o produto do vosso trabalho naquilo que não pode satisfazer. Isaías 55:2.

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1: 4:17.
2: O Senhor é a minha força e o meu cântico. Ele se tem tornado a minha salvação. É Ele o meu Deus, portanto louvarei. É o Deus de meu Pai, por isso exaltarei. Êxodo 15:2.

Deus não nos deu espírito de temor, mas de fortaleza e de amor e de moderação. 2 Timóteo 1:7.

0: achado na forma de homem, humilhou-se a si mesmo, tornando-se obediente até a morte e morte de cruz. Pelo que também Deus o exaltou soberanamente e lhe deu o nome que é sobre todo nome, para que ao nome de Jesus se dobre todo o joelho dos que estão nos céus e na terra e debaixo da terra. Filipenses 2, 8-10.
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0: clama a mim e responder-te-ei, e anunciar-te-ei coisas grandes e ocultas que não sabes. Jeremias 33:3.
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2: 4:49.
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0: regozijai-vos sempre, orai sem cessar. Em tudo dai graças, porque essa é a vontade de Deus em Cristo Jesus para convosco. 1 Tessalonicenses 5, 16 a 18.
1: 4 horas e 54 minutos.

acontecerá depois que derramarei o meu Espírito sobre toda a carne. Vossos filhos e vossas filhas profetizarão. Os vossos anciãos terão sonhos. Os vossos mancebos terão visões. E também sobre os servos e sobre as servas naqueles dias derramarei o meu Espírito. E mostrarei prodígios no céu e na terra, sangue, fogo e colunas de fumaça. O sol se converterá em trevas e a lua em sangue, antes que venha o grande e terrível dia do Senhor. Joel 2, 28, 29, 30 e 31.

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1: 5:04.
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4: Saberás, pois, no teu coração, que como um homem corrige a seu filho, assim te corrige o Senhor teu Deus. Deuteronômio 8:5.

vos inquieteis, pois, pelo dia de amanhã, porque o dia de amanhã cuidará de si mesmo. Basta cada dia o seu mal. Mateus 6:34.

0: 5:18.
1: Não por força, nem por poder, mas pelo meu Espírito, diz o Senhor dos Exércitos. Zacarias 4:6.

Assim diz o Senhor, o teu Redentor, o Santo de Israel. Eu sou o Senhor, o teu Deus, que te ensina o que é útil e te guia pelo caminho em que deves andar. Isaías 48, 17.

0: Paulo Neto.
1: Álvaro Tito.
2: Exorto, pois, antes de tudo, que se façam súplicas, orações, intercessões e ações de graças por todos os homens, pelos reis e por todos os que exercem autoridade, para que tenhamos uma vida tranquila e sossegada em toda piedade e honestidade. 1 Timóteo 2, 1 e 2.

0: que assim como a chuva e a neve descem dos céus e para lá não tornam, mas regam a terra e a fazem produzir e brotar, para que dê semente ao semeador e pão ao que come. Assim será a palavra que sair da minha boca. Ela não voltará para mim vazia. Antes fará o que me apraz e prosperará naquilo para que enviei. Isaías 55, 10 e 11.
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tomai sobre vós o meu jugo, e aprendei de mim que sou manso e humilde de coração, e encontrareis descanso para as vossas almas. Mateus 11:29.

0: que fostes comprados por bom preço. Glorificai, pois, a Deus no vosso corpo e no vosso espírito, os quais pertencem a Deus. 1 Coríntios 6:20.
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2: 5:48.
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assim resplandeça a vossa luz diante dos homens, para que vejam as vossas boas obras e glorifiquem a vosso Pai que está nos céus. Mateus 5:16.

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1: 6:02.
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temor do Senhor é o princípio da sabedoria. Tem bom entendimento todos os que cumprem os seus preceitos. Salmos 111:10.

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1: 6:15.
2: 5 minutos após chegar no céu. Pode ser no momento ou após um tempo de espera, mas estarei diante do meu Senhor. Então, num instante, todas as coisas serão vistas por nova perspectiva. De repente, as coisas que achei ser importantes, as tarefas de amanhã, os planos da igreja, meu sucesso ou fracasso em agradar os que me cercam, essas coisas não terão a menor importância. E as coisas às quais dei pouca atenção, falar de Cristo ao vizinho, o momento de fervente oração, a confissão e o abandono do pecado serão reais. No céu desejarei de todo o coração poder ter de novo 1/1000 do tempo que deixei escapar-me entre os dedos. Poder retirar todas aquelas incontáveis conversas que poderiam ter glorificado meu Senhor, mas não o fizeram. 5 minutos após eu chegar no céu, creio que desejarei de todo o coração ter sido mais fiel para ler a palavra de Deus e esperar nele em oração. E que pudesse tê-lo conhecido enquanto ainda estava na terra, da forma como ele desejava que eu o conhecesse. Desejarei, mas será tarde demais.

Seu exemplo dos fiéis, na palavra, no trato, no amor, no espírito, na fé, na pureza. 1 Timóteo 4:12.

silêncio na minha adoração.

0: 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Alleluia.
1: Bem-aventurados os misericordiosos, porque eles alcançarão misericórdia. Mateus 5:7.

as calhas de nós. E a Bíblia diz que orando ele, não choveu na terra durante anos. E depois voltou.

0: que vós mesmos sabeis perfeitamente que o dia do Senhor virá como vem o ladrão de noite. Pois quando estiverem dizendo paz e segurança, então lhe sobrevirá repentina destruição, como as dores de parto àquela que está grávida, e de modo nenhum escaparão. 1 Tessalonicenses 5, 2 e 3.
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mãos que fazem a diferença. Ao estender as mãos que poderiam imolar Isaac, Abraão ouviu o anjo do Senhor dizendo: não faça isso, pois sei que temes a Deus, pois não negaste o teu único filho. As mãos de Noé e de sua família construíram a arca que os livrou no dilúvio. Uma vara nas mãos de Moisés abriu o mar vermelho. A força do Senhor nas mãos de Sansão destruiu o templo do falso deus Dagom e seus seguidores. Uma harpa nas mãos de Davi trazia alívio e libertação. Um estilingue nas mãos de Davi se tornou uma arma poderosa. As pedras nas mãos de Elias se transformaram no altar da manifestação do poder de Deus. Dois peixes e cinco pães nas mãos de Jesus alimentaram multidões. Os pregos nas mãos do Filho de Deus significam a salvação do mundo inteiro. Coloque suas preocupações, interesses, temores, anseios e sonhos nas mãos do Deus vivo, pois elas farão a diferença também na sua vida.

0: a sua voz foi ouvida, porque a sua oração chegou até a santa habitação de Deus, até o céu. 2 Crônicas 30:27.
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2: 6:46.
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0: perseverai na oração, velando nela com ações de graças. Colossenses 4:2.
1: 6 horas e 53 minutos.

Então o reino dos céus será semelhante a 10 virgens que, tomando as suas lâmpadas, saíram ao encontro do noivo. 5 delas eram insensatas e 5 prudentes. Ora, as insensatas, tomando as lâmpadas, não levaram azeite consigo. As prudentes, porém, levaram azeite em suas vasilhas, juntamente com as lâmpadas. Mateus 25, 1 a 4.

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1: 7:02.
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em verdade vos digo, que se tiverdes fé como um grão de mostarda, direis a este monte, passa daqui para acolá e ele há de passar, e nada vos será impossível. Mateus 17, 20.

disse Jesus: Vinde a mim todos os que estais cansados e oprimidos, e eu vos aliviarei. Mateus 11, versículo 28.

0: abençoe obrigada, sua vida, viu? Amigo. Bom demais estar nos juntos. Deus abençoe!
1: Aplauda o Senhor pela vida do William!
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3: 7:15.
4: Grandes coisas fez o Senhor por nós, e por isso estamos alegres. Salmos 126:3.

Mas agora, ó Senhor, Tu és o nosso Pai, nós somos o barro e Tu o nosso oleiro, e todos nós obra das Tuas mãos. Isaías 64:8.

0: Rogo-vos, pois, irmãos, pela compaixão de Deus, que apresenteis os vossos corpos como um sacrifício vivo, santo e agradável a Deus, que é o vosso culto racional. E não vos conformeis com este mundo, mas transformai-vos pela renovação da vossa mente, para que experimenteis qual seja a boa, agradável e perfeita vontade de Deus. Romanos 12, 1 e 2.
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4: Eu

se aparte da tua boca o livro desta lei. Antes medita nele dia e noite, para que tenhas cuidado de fazer conforme tudo quanto nele está escrito, porque então farás prosperar o teu caminho e serás bem-sucedido. Josué 1:8.

Jesus. Vai levantando a tua mão para adorar aquele que é digno.

0: Escritura é divinamente inspirada e proveitosa para ensinar, para repreender, para corrigir, para instruir em justiça. 2 Timóteo 3,16.
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2: 7:46.
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5: Espera no Senhor e confia nele.

0: temor do Senhor é o princípio do conhecimento. Provérbios 1:7.
1: Sete horas e 50 minutos.

Portanto, nós também, pois estamos rodeados de tão grande nuvem de testemunhas, deixamos todo embaraço e o pecado que tão de perto nos rodeia e corramos com perseverança a carreira que nos está proposta, fitando os olhos em Jesus, autor e consumador da nossa fé, o qual, pelo gozo que lhe está proposto, suportou a cruz, desprezando a ignomínia, e está sentado à direita do trono de Deus. Hebreus 12, 1 e 2.

e disse-lhes: Ide por todo o mundo e pregai o evangelho a toda criatura. Quem crer e for batizado será salvo, mas quem não crer será condenado. E estes sinais acompanharão os que crerem. Em meu nome expulsarão demônios, falarão novas línguas, pegarão em serpentes e se beberem alguma coisa mortífera não lhes fará dano algum. E porão as mãos sobre os enfermos e estes serão curados. Marcos 16, 15 a 18.

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1: 8:16.
2: Vai, pois agora, e eu serei com a tua boca e te ensinarei o que hás de falar. Êxodo 4:12.

0: mas como é santo aquele que vos chamou, sede vós também santos em todo o vosso procedimento. 1 Pedro 1,15.
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tudo quanto fizerdes, fazei-o de todo o coração como ao Senhor, sabendo que recebereis do Senhor o galardão da herança. Colossenses 3, 23, 24.

0: Senhor, Tu me sondas e me conheces. Tu conheces o meu sentar e o meu levantar. De longe entendes o meu pensamento. Esquadrinhas o meu andar e o meu deitar. E conheces todos os meus caminhos. Salmos 139, 1, 2 e 3.
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2: 8 horas e 46 minutos.
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0: ensinando-as a guardar todas as coisas que eu vos tenho mandado. E eis que eu estou convosco todos os dias, até a consumação dos séculos. Mateus 28, 20.
1: 8 horas e 51 minutos.

Então o rei Nabucodonosor se espantou e se levantou depressa. Falou e disse aos seus conselheiros: Não lançamos nós dentro do fogo três homens atados? Responderam ao rei: É verdade, ó rei. Disse ele: Eu, porém, vejo quatro homens soltos que andam passeando dentro do fogo e nenhum dano sofrem. E o aspecto do quarto é semelhante a um filho dos deuses. Daniel 3, 24, 25.

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1: Seja bem-vindo a mais um Encontro com a Palavra. Se esta é a primeira vez que você ouve nosso programa, precisa saber que nele estudamos todos os livros da Bíblia. Iniciamos nosso curso com o livro de Gênesis e agora estamos estudando no Novo Testamento a primeira das epístolas gerais, o livro de Hebreus. No último programa fizemos uma introdução desta obra-prima misteriosa do Novo Testamento e hoje descobriremos preciosos ensinamentos para a nossa vida. Um ponto importante que não podemos esquecer é que a mensagem e toda a argumentação deste livro enfoca Jesus Cristo. E para tirarmos o máximo de sua leitura, devemos nos guiar por três palavras-chave. Antes de dizer quais são elas, quero compartilhar algo com você. O livro de Hebreus, assim como o de Romanos, sustenta uma mesma argumentação do começo ao fim. Gostaria que você lesse esse livro numa sentada só, isso mesmo, de uma só vez, como fizemos com o livro de Romanos, para descobrir qual é essa argumentação. Procure fazer esta leitura na tradução da Bíblia de sua preferência. Hoje temos à nossa disposição várias traduções muito boas. Desligue tudo e dedique algum tempo a esta leitura. Dedique uma noite para a leitura deste livro inspirado. Tenho certeza que você se surpreenderá com a organização, eloquência e beleza do livro de Hebreus. A pessoa que escreveu este livro foi um estudioso que conhecia muito bem o que o Novo e o Velho Testamento nos diz sobre Jesus Cristo. A contribuição deste livro ao cânon das Escrituras foi muito grande, por isso o considero uma obra-prima. Cada livro da Bíblia tem sua importância e parcela de contribuição espiritual e devocional para o conteúdo do livro sagrado. A contribuição principal do livro de Hebreus é o tratado teológico sobre Jesus Cristo que ele apresenta. Outra contribuição do livro de Hebreus para o cânon das Escrituras é que ele é o livro da Bíblia que melhor liga o Velho Testamento ao Novo. Porque hoje não fazemos mais as ofertas de sacrifícios de animais a Deus, hein? Por que não obedecemos mais a lei de Moisés, como o povo do Velho Testamento fazia? Por que ser do povo de Deus depois da cruz é tão diferente do que ser o povo de Deus antes da cruz? Como o Novo e o Velho Testamento se relacionam? O livro de Hebreus responde a estas questões mais do que qualquer outro livro da Bíblia e faz esta ligação entre o Velho e o Novo Testamento. Para descobrir qual é o argumento do livro de Hebreus, você contará com três palavras que o guiarão. Preste atenção. Melhor, crer e cuidado. Estas são as três palavras. Melhor, crer e cuidado. O primeiro tema na argumentação de Hebreus relacionada a Jesus é: Jesus é melhor. Jesus Cristo é melhor do que os profetas, porque Deus falou no passado com os pais através dos profetas. Mas nesses últimos dias tem falado através do seu Filho. A revelação de Deus e sua mensagem através do seu Filho são melhores do que a revelação e mensagem que Deus deu através dos profetas. O autor de Hebreus escreveu para os judeus declarando que Jesus Cristo é melhor do que tudo que eles reverenciavam. Vocês valorizam demais os profetas. Jesus Cristo é o profeta dos profetas. Ele é melhor do que os profetas porque sua revelação e sua mensagem são melhores. Nos dois primeiros capítulos deste livro, o autor diz: Jesus Cristo é melhor do que os anjos. Os judeus conservadores e ortodoxos, como os fariseus, acreditavam em anjos e nos fenômenos sobrenaturais. Os saduceus não. Leia os dois primeiros capítulos e observe as diferentes maneiras como o autor argumentou para os judeus que Jesus Cristo é melhor do que os anjos. parece que o autor nem precisava defender a existência dos anjos. Ele assumiu a existência deles quando diz que Jesus é melhor do que os anjos. É claro que os judeus reverenciavam Moisés. Ainda hoje eles reverenciam. Por isso o autor continua dizendo que Jesus é melhor do que Moisés. Uma casa tem seu valor, mas o construtor da casa vale mais do que ela. Moisés construiu a casa, a nação hebraica, mas Jesus Cristo é o filho que vive nesta casa. Moisés construiu a nação, mas Jesus Cristo é melhor do que Moisés porque é o filho que vive na casa. A seguir, o autor diz que Jesus Cristo é melhor do que Josué, porque aqueles judeus reverenciavam Josué. Josué conduziu os filhos de Israel para a terra prometida e lhes deu descanso. Mas Jesus lhes deu o descanso que supera o descanso da terra prometida. Jesus é melhor do que Josué. Depois o autor escreveu: Jesus Cristo é melhor do que todos os sacerdotes. Os judeus sabiam do que o autor estava falando quando mencionava o sacerdócio ou falava em sacerdote. Havia o sacerdócio arônico e o levítico. Eles sabiam tudo sobre sacerdócio e sobre seu sistema de sacrifícios. A partir do capítulo 5, o autor argumenta que Jesus é melhor do que todos os outros sacerdotes. Depois de falar sobre sacerdócio, o autor fala sobre alianças. Havia a aliança de Noé, a de Abraão, a de Moisés e a de Davi. Deus firmou várias alianças, mas o autor afirma que Jesus é a melhor de todas as alianças. A seguir, o autor menciona o tabernáculo no deserto. Falamos sobre o tabernáculo quando estudamos os livros de Êxodo e Levítico. Como é de se esperar, o autor diz: Jesus Cristo é melhor do que o tabernáculo terreno. O tabernáculo era como o jardim da infância para o povo de Deus, que os instruiu como se aproximar de Deus e adorá-lo. Mais tarde, o templo de Salomão foi construído nos padrões do tabernáculo. Os utensílios e os procedimentos adotados no tabernáculo foram seguidos também no templo de Salomão. O autor de Hebreus explicou que o templo de Salomão e todos os seus padrões de adoração eram uma cópia, uma expressão visível de um tabernáculo que existe nas regiões celestiais, que não é feito por mãos humanas. No tabernáculo, os sacerdotes sacrificavam um animal e depois o colocavam no altar do holocausto. Depois ia até o lavatório para, de maneira cerimoniosa, se lavar. Daí ele seguia para o propiciatório, onde se encontrava o candelabro à sua esquerda e a mesa e os pães da presença bem na sua direita. Quando o sacerdote ficava ao lado do candelabro, agradecia a Deus pela revelação da palavra dada ao pecador. Depois, na mesa da propiciação, o sacerdote agradecia a Deus pela provisão diária do pecador. O sacerdote então dirigia-se diretamente para o altar do incenso, onde fazia uma oração intercessória em nome do pecador, que permanecia à entrada do tabernáculo. Uma vez por ano, o sacerdote entrava no Santo dos Santos, enquanto todo o povo se reunia do lado de fora do tabernáculo. O sumo sacerdote levava o sangue e ia além do véu do Santo dos Santos, onde oferecia o sangue pelos pecados de todo o povo. O autor de Hebreus declara que este foi o modelo do que aconteceu no céu quando Jesus Cristo morreu por nós. Quando Jesus Cristo, sumo sacerdote, morreu na cruz, intercedeu pelos pecados e pelos pecadores de todo mundo. Como sumo sacerdote, quando ele chegou ao altar de incenso, intercedendo pelos pecadores do mundo, passou pelos santos dos santos no tabernáculo dos céus, que não foi feito por mãos humanas. Mas Jesus não ofereceu o sangue de um animal. Ele ofereceu o seu próprio sangue. A partir do momento que Jesus, como supremo sumo sacerdote, fez isso, não foi mais necessário o sacrifício de animais para a expiação dos pecados do mundo. O sacrifício de Jesus, com o derramamento do seu sangue, substituiu o sacrifício de animais feito pelos sacerdotes dentro daquele sistema sacrificial. Portanto, o que o autor de Hebreus está dizendo é que Jesus é melhor do que o tabernáculo no deserto. Jesus Cristo é melhor do que o templo de Salomão, porque ele cumpriu tudo que estava representado no tabernáculo e no templo de Salomão. Muito bem. Acabamos de fazer um voo panorâmico sobre o livro de Hebreus e agora temos uma visão geral da argumentação deste livro. Foi com esse objetivo que pedi que você desligasse tudo e dedicasse algumas horas para ler este livro numa tradução da Bíblia que fosse fácil para você entender e que pedisse ao Espírito Santo que abrisse seus olhos, ouvidos e coração para que você entendesse a mensagem deste livro. Quando o pastor Dick Woodward estava no seminário, ele teve como professor de hebraico um judeu convertido, um judeu messiânico. Aquele homem era um grande teólogo, formado também em arqueologia e um dos maiores conhecedores de linguística. Ele também era um dos maiores doutores da língua hebraica. O curso com esse professor era muito puxado, mas muito bom. E o pastor Dick diz assim: eu sabia que afinal haveria um exame muito difícil e por isso estudei muito. O professor tinha a fama de ser muito exigente nas provas. Ele costumava dizer que o seminário não era um acampamento, era uma faculdade. E se algum aluno não tivesse um desempenho satisfatório em hebraico, repetiria independentemente de quem fosse. Parecia que aquele professor não tinha coração. No dia da prova, o professor andou pela sala e escreveu no quadro negro: descreva a argumentação do livro de Hebreus. E depois ele saiu da sala. É claro que ninguém podia consultar a Bíblia. Eu usei as 4 horas de prova para escrever páginas e páginas e depois achei que tinha entregue um tratado, um clássico sobre o livro de Hebreus. O tempo passou e a prova não foi devolvida. Um dia, eu encontrei o professor no corredor com a pasta cheia de provas. Quando o professor me viu, ele me disse: Dick, eu quero falar com você. Já estudei muita coisa nessa vida, mas nunca tinha visto nada igual. Leia meus comentários na sua prova e depois venha falar comigo, hein? Na primeira página, o professor escreveu em vermelho: ortografia. Na segunda, escreveu também: ortografia. Na terceira, ele escreveu: você tem péssima ortografia. Venha falar comigo. Com tudo que eu tinha escrito, as observações do professor foram somente sobre a minha ortografia. Mas isso não fez da minha prova um clássico do livro de Hebreus, não. Só que eu aprendi que o livro de Hebreus possui uma argumentação coesa. Eu sugiro que você dedique um sábado, nem precisa ser um final de semana inteiro, para ler o livro de Hebreus. Não leia sob uma perspectiva teológica, mas devocional. Depois descreva em detalhes a argumentação do livro. Vai ser importante. Até o próximo programa.
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3: Quem nos separará do amor de Cristo? A tribulação ou angústia? Ou a perseguição? Ou a fome? Ou a nudez? Ou perigo? Ou a espada? Romanos 8:35.

0: vale a pena largar tudo por ele. Vale a pena largar tudo por ele. Porque tem dupla honra na tua obediência. Aplauda o Senhor. Glória a Deus.
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2: 9:19.
3: Não é estranho. Não é estranho como R$1 parece tanto quando levamos à igreja e tão pouco quando vamos ao shopping. Não é estranho como 1 hora é tão longa quando servimos a Deus, mas tão curta quando nos divertimos. Não é estranho como 2 horas na igreja parecem tão longas, mas quando assistimos um filme, não. Não é estranho como não achamos as palavras quando oramos, mas elas estão sempre na ponta da língua quando conversamos com alguém. Não é estranho que achamos cansativo ler um capítulo da Bíblia, mas é fácil ler páginas e páginas de livros e revistas. Não é estranho como temos dificuldade em evangelizar e como é fácil falar coisas que não edificam. Não é estranho como todos querem ir para o céu, desde que não tenham que acreditar, dizer ou fazer a vontade de Deus. Pense e veja se você tem dado a Deus o que Ele merece. Quem tem ouvidos, ouça o que o Espírito diz às igrejas. O que vencer, de modo algum, sofrerá o dano da segunda morte. Apocalipse 2:11.

toda língua confesse que Jesus Cristo é o Senhor, para a glória de Deus Pai. Filipenses 2:11.

0: Bom dia!
1: Bom dia!
2: Bom dia!
3: Bom dia!
4: Porque o Senhor vosso Deus é um fogo consumidor, um Deus zeloso. Deuteronômio 4:24.
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1: Aleluia! Graças a Deus!

Bom dia, gente. Muito bom dia. Doce graça de nosso Senhor Jesus Cristo para o teu coração nessa manhã. Louvado seja Deus. Bênção dos céus. A mulherada está feliz aqui, está já aí hoje. O sol deu a sua graça. Dia lindo, lindo, lindo, lindo, lindo, lindo dia. Daqui dentro do estúdio eu posso ver o céu azul. A porta ali está. É, as cortinas estão abertas e eu posso contemplar essa coisa linda que é esse céu azul com esse sol maravilhoso. Chuva, né, gente? É, chuva é da parte de Deus também, mas atrapalha tudo, fica tudo, né, complicado. Mulherada não pode colocar roupa para secar e esse negócio todo. Então hoje o dia tá bonito e o pessoal tá tudo feliz. Glórias a Deus. Muito bom dia, muito grato pelo carinho da tua audiência, onde quer que você esteja. Que você seja grandemente abençoado nesta manhã, manhã de quinta-feira, bênção dos céus. Amém? Você pode interagir comigo aqui no estúdio, estamos ao vivo. E você pode interagir através do WhatsApp 4799-268-5364. Você pode mandar o seu áudio, o seu recado, você pode mandar a sua participação. Isso alegra muito o nosso coração. Sede bem-vindo aqui. Muito bom dia. Good morning. Buenos dias.

Graças a Deus, vamos com duas canções. Já, Gerson Rufino, se você tem promessa do Senhor, vá dormir tranquilo, não se desespere. Isso é pra noite, não vá dormir agora não. Agora ouça o programa Manhã com Deus. E na sequência, então, Marcos e Matheus, a cena. Bom dia, gente. No ar, Manhã com Deus. Eu, aqui no estúdio, na melhor companhia, a sua.

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Graças a Deus, 9 horas e 45 minutos, 9 e 45 agora, esse é o programa Manhã com Deus, ao vivo aqui pela Rádio Melodia.net, 24 horas na rede mundial de computadores, louvando e agradecendo ao único que é digno de toda honra e toda glória. Amém. Ouvimos Marcos Gerson Rufino Promessa, Marcos e Mateus A Cena. E nós queremos falar para você que você pode interagir conosco. Você pode mandar a sua mensagem via WhatsApp 47 99268 5364, 47 99268 5364, e mandar o seu áudio, a gente solta no ar, mandar a sua mensagem digitada, a gente lê aqui, tá bom? Sinta-se à vontade, você não é obrigado de maneira alguma, você não tem obrigação alguma de fazer isso, mas se você tiver desejo no seu coração, a gente está aqui para te receber com todo carinho. Isso alegra muito a gente poder receber a sua mensagem, tá bom? Vamos ouvir mais duas canções. É ele quem se abaixa para ver a terra, nunca perdeu sequer uma guerra. Quem é esse? Esse é o Deus de Israel, é o nosso Deus, é o verdadeiro Deus, amém? E Dia de Vitória com Gerson Rufino hoje, tocando alguma coisa de Gerson Rufino, tá bom? Bênção de Deus. Vamos em frente, então? Louvado seja o Senhor Jesus Cristo. Canta Elias Silva, Deus de Israel. E depois, na sequência, então, nós vamos ouvir a irmã Margarete.

0: Quão formosos sobre os montes são os pés do que anuncia as boas novas, que proclama a paz, que anuncia coisas boas, que proclama a salvação, que diz a Sião: o teu Deus reina. Isaías 52:7.
1: Nove horas e 51 minutos.

Louvar a Deus por mais esse dia, por você que está conosco. E deixar aqui o meu convite a você, para que você esteja aí orando, intercedendo, fazendo, né, essa programação conosco, Indo às Nações. Porque essa tarefa, queridos, é para todos nós, né? Orar, interceder, orar uns pelos outros, né? Então você pode e você deve, você pode e você deve fazer a sua parte, né? Para com Deus, reconhecendo que é para Ele. E Ele recebe, sim, queridos. Então, quero deixar já aqui o meu abraço a todos vocês, o meu bem-vindo, você que está conosco pela primeira vez, você que tem uma necessidade de oração. Eu te convido daqui um pouco mais, nós estarmos orando junto. Um abraço para todos que estão conosco, né? Eu não costumo aqui ficar mandando abraço para, porque muitas vezes eu nem sei quem que está conosco, né? Porque quem fica responsável por essa área é o Rubens, né? Mas eu vi aqui no WhatsApp, a irmã Maria, que colocou para mim: vou ouvir. Bom dia, amada. Deus abençoe. Amém, querida. Amém. Deus abençoe todos vocês. Amém, queridos. Então eu já quero, né? Quero aqui compartilhar uma passagem, uma porção, né? Uma porção da palavra de Deus, crendo que Deus com certeza falará aos nossos corações, queridos. Aqui em Romanos 8:35. Quero ler uns versículos aqui que nos diz assim, ó: quem nos separará do amor de Cristo? A tribulação? Ou a angústia? Ou a perseguição? Ou a fome? Ou a nudez? Ou o perigo? Ou a espada? Quem, queridos, que pode nos separar do amor de Deus? Nada, porque nós podemos, né? Diante de toda perseguição, de toda tribulação, sim, diante de todo perigo, nós podemos e nós devemos permanecermos firmes. Quero dizer para você que essa palavra era uma palavra qual a irmã Margarete, ela ministrava para ela mesma, né? Eu ministrava para mim mesmo quando eu estava, queridos, em tribulação, em perigo, né? Quando eu estava em situações adversas, que eu olhava e eu não via solução, eu usava essa palavra, porque nós devemos, né? Nós devemos profetizar a palavra, queridos. A palavra é uma profecia para as nossas vidas e eu declarava essa palavra para mim mesmo. Que nada poderia me separar do amor de Deus, porque Ele me ama e eu vou continuar confiando, né? Reconhecendo esse amor. Nós precisamos reconhecer, queridos, o amor de Deus por nós. Ainda que nós passe, porque vamos passar, sim. Mas como está escrito, né? Por amor de ti, somos entregues à morte todo dia. Fomos reputados como ovelha para o matadouro. Então, queridos, é nessa hora

que nós devemos nos humilhar para o Senhor e reconhecer que em todas essas coisas nós somos mais do que vencedores por aquele que nos amou. Diga para o Senhor hoje, sabe essa situação que você está vivendo? Diga para Ele. Senhor, diante dessas coisas, eu reconheço que sou vencedor, vencedora, porque Tu me amou, Tu me amas, aleluia, e concede-me a Tua graça para que eu continue confiando no Teu amor, aleluia, queridos. Aquele, queridos, que nem mesmo seu próprio filho poupou, antes o entregou por todos nós, como não nos dará também com ele todas as coisas? Por amor a Jesus Cristo, é que o Pai nos concede, queridos, as bênçãos. E sabemos que todas as coisas contribuem juntamente para o bem daqueles que amam a Deus, daqueles que são chamados por seu decreto. Você pode estar me dizendo: ah, irmã Margarete, mas isso que eu estou vivendo contribui para o meu bem? A palavra do Senhor nos diz, e sabemos que todas as coisas contribui juntamente para o bem daqueles que amam a Deus, daqueles que são chamados por seu decreto. Queridos, você pode estar passando o que você está passando, seja o que for, mas saiba de uma coisa: nós temos o Espírito Santo de Deus, aquele que nos ajuda nas nossas fraquezas. Que o versículo 26 nos diz: e da mesma maneira também o Espírito ajuda as nossas fraquezas, porque não sabemos o que havemos de pedir como convém, mas o mesmo Espírito intercede por nós com gemidos inexprimíveis. Então, queridos, muitas vezes nós estamos diante de situações que nós não temos palavra. Nós não sabemos como pedir. Mas o Espírito Santo, que já sabe, Ele espera encontrar em nós um espírito aquebrantado, contrito, que clama, sim, ao Espírito Santo de Deus para que Ele interceda pelas nossas fraquezas. Reconhecemos, sim, devemos reconhecer as nossas fraquezas para que Ele interceda ao Pai em nosso favor. O mesmo Espírito, Espírito Santo de Deus, né? Ele que sabe que nós não, muitas vezes não soubemos pedir como nos convém, mas Ele intercede por nós. Quantas vezes o nosso gemido para Deus é como uma palavra, sim, queridos, é como um pedido. Muitas vezes nós não soubemos orar como convém, né? Então, se hoje você está diante da perseguição, da angústia, da fome, da nudez, do perigo da espada, ou perigo da espada, saiba que nada disso pode te separar. Só te curva hoje e reconheça que nada pode te separar do amor de Deus. E reconheça hoje que Ele te ama e que você escolhe amar a Ele sobre todas as coisas. Aleluia. E com certeza, queridos,
Deus vai sim aliviar, né, o sofrimento, porque ainda que você queira isso para hoje, para agora, Ele sabe o momento certo. E eu digo para você que Ele sim é o nosso refúgio, a nossa fortaleza, Ele é o nosso socorro bem presente. Seja na angústia, seja na tribulação, ainda que você esteja passando pelo vale da sombra da morte, ainda que você esteja à beira do abismo, clame o socorro e com certeza você receberá o socorro. Por quê? Porque Ele nos ama, queridos. Nos ama com amor eterno. Então, quem pode nos separar desse amor? O amor de Cristo. Aleluia. Ainda que se levantem contra você, mas reconheça que nada disso vai te separar do amor do Senhor. Assim como Ele nos ama, escolha amá-lo de todo o teu coração. Amém, queridos? Essa é a palavra que o Senhor colocou no meu coração. Quem nos separará do amor de Cristo? A tribulação ou a angústia ou a perseguição ou a fome ou a nudez? O perigo ou a espada? Você pode estar me dizendo: ah, irmão, você não sabe o que eu estou passando. Não, eu não sei, eu não entendo. Mas tem um que te entende, tem um que sabe. Ele vê todas as coisas e Ele nos chama a confiar nele. Confia. Quem sabe você esteja passando um momento de prova, né? De fé. Então isso é para fortalecer o teu coração. Saiba que todas as coisas contribuem juntamente para o bem daqueles que amam a Deus, daqueles que são chamados por seu decreto. Então, tudo, queridos, contribui, né? Todas as coisas contribuem. Então reconheça nesse dia que essa situação é para que você venha reconhecer que Ele é maior. Ele é mais poderoso. Ele é poderoso. Ele é o Todo-Poderoso. Aleluia. E quando nós reconhecemos, queridos, a paz, ela nos envolve. A certeza do amor dEle, que Ele está conosco. E que Ele cuida de nós. Aleluia. Então reconheça. Sim, e adore. Exalte e glorifique aquele que é digno. Glória a Deus. Podemos orar, Rubens? Ou vamos ouvir um louvor? Vamos orar. Eu convido você. Reconheça que Ele é maior.

Adore o Senhor nesse momento, assim, ó. Senhor dos exércitos, nós queremos declarar.

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0: Deus é o nosso refúgio e fortaleza, socorro bem presente na hora da angústia. E nesta confiança, vamos falar com Deus agora. Formamos a corrente de oração com a irmã Margarete.

Obrigada, Senhor. Obrigada. Porque Tu já encheu, Teu Santo Espírito já encheu o nosso coração de amor, de alegria, de paz, de convicção, Senhor, que Tu estás conosco, que Tu estás no controle. E operando Tu, Senhor, quem impedirá? Eu creio que muitas pessoas já profetizaram para si mesmo nesse dia a cura, a libertação. Sim, ó Pai, muito obrigado por este louvor que foi tocado, porque Ele nos levou, Ele nos leva, Senhor, a nos render diante da Tua grandeza, do Teu poder, reconhecendo que Tu tens poder, sim, para curar, para salvar, para libertar. Aleluia. O poder é Teu, a honra é Tua e a glória é para Ti, Senhor. Porque só Tu faz o impossível. Tu tens chamado vidas ao compromisso nesse dia, a fazer o possível, a se render a Ti, a reconhecer o Senhor Jesus como o único Salvador e Senhor. Então você, é para você, eu oro por você que nesse dia reconhece, sim, o Senhor Jesus como o único Salvador e Senhor da sua vida. Aleluia, receba o abraço do Pai, o amor do Pai. Receba a alegria da salvação. Sim, você recebe nesse dia a alegria da salvação. Então, não olhe para a tribulação, não olhe para a perseguição, não olhe para a nudez, para o perigo, não. Seja qual for a necessidade, o Senhor, Ele pode, Ele quer, mas Ele espera que você e eu reconheçamos, né? Que Ele está no controle, que Ele é digno de receber a nossa adoração, a nossa gratidão. Sim, Senhor, envolve cada coração com a Tua unção, Senhor. Aquela unção que desfaz todo jugo, Senhor. Desfaz tudo que impede, Senhor. Toda incredulidade, todo medo, toda angústia, Senhor. Desfaz, Pai, pelo poder que há no nome de Jesus, o poder que há no sangue de Jesus. Eu reconheço que há poder, Senhor. Eu reconheço que o sacrifício de Jesus não foi em vão, Pai. E quando dois concordam, eu creio que tem mais vidas concordando, Senhor. Porque quando dois concordam, aleluia, é necessário, queridos, que nós venhamos estar na mesma fé, no mesmo amor. Então receba nesse dia essa fé que te leva, aleluia, mais perto do Senhor, que te leva a tocar nele e receber a virtude do Senhor. Amém? Deus abençoe. Fiquem todos na graça e na paz do Senhor. Tenha um bom dia. Que o seu lar, a sua família sejam alcançados, abençoados pela bênção do Pai, do Filho e do Espírito Santo. Amém, queridos? Então louve a Deus, exalte e persevere. Não olhe para o gigante que está à tua frente, olhe para Jesus. Amém? E honre a Ele, aleluia, pelo sacrifício que Ele já fez por nós. Um abraço e Deus abençoe.

Graças a Deus. Louvado seja o nosso Senhor Jesus Cristo. Com essa canção, gente, chegamos ao final de mais um programa Amanhã com Deus. Muito grato pelo carinho da tua audiência. Logo mais, 21h30, você tem o reprise desse programa em áudio. E amanhã, se Deus permitir, estaremos aqui com você, tá bom? Um beijo no teu coração, fique com Deus e até lá. Tchau!

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1: Abra no primeiro livro de Crônicas, capítulo 17, versículo 19. Acharam? Está escrito assim: ó Senhor, por amor de teu servo e segundo o teu coração, fizeste todas essas grandezas para fazer notórias todas estas grandes coisas. Amém? Eu vou ler outra vez. Davi está orando a Deus e dizendo: ó Senhor, por amor do teu servo e segundo o teu coração, fizeste todas essas grandezas para fazer notórias todas essas grandes coisas. Amém? Agora eu leio e toda a igreja repete em seguida. Vamos lá. Ó Senhor, por amor de teu servo e segundo o teu coração, fizeste todas essas grandezas para fazer notórias todas estas grandes coisas. Quantos creem que Deus tem o propósito de fazer grandes coisas na sua vida? Levante a mão. Você crê mesmo? Então vamos dar a melhor salva de palmas que Nova Iguaçu já deu para o Senhor Jesus. Para estas palmas melhorarem, é só abrir a boca e dar glória a Deus. Aê! Agora vai, aplaudindo e dando glória. Isso! Vamos dar a melhor salva de palmas que o Rio de Janeiro já deu para o Senhor Jesus. Isso! Você que está ouvindo em casa pela rádio ou dirigindo, abre a tua boca junto conosco. Dê glória a Deus também. Isso, vamos glorificar a Deus. Pai querido, Deus amado, recebe o louvor não somente do povo aqui da Paz e Vida de Nova Iguaçu, mas onde estiver uma só pessoa te glorificando, te bendizendo, te exaltando, recebe agora e sobre cada vida derrame a tua bênção, derrame a tua graça, derrame a tua virtude, derrame o teu poder. Pai bendito, este povo quer ouvir a tua palavra. E quem é o homem para dizer alguma coisa? Então vem agora com teu Espírito Santo e tome a boca do pregador, tome os lábios do pregador, fala a cada ouvido que está ouvindo agora, envia a tua palavra e que ela vá e produza o resultado para o qual está sendo mandada. Em nome do Senhor Jesus, diga amém, Jesus. Quem tiver lugar, pode sentar. Quem não tiver lugar, fique de pé como eu. Não tem problema. Olha só. Após a morte do rei Saul, que foi o primeiro rei ungido de Israel, Davi, que já tinha sido ungido rei, mas ainda não governava, depois da morte de Saul, todo Israel foi procurá-lo e ungiu como rei. Foi uma bênção muito grande. Deus tinha aquele plano na vida de Davi. Quero que você veja comigo aqui no capítulo 11, no versículo 3. O plano de Deus se realizando na vida de Davi. Também vieram todos os anciãos de Israel ao rei, a Hebrom, e Davi fez com eles aliança em Hebrom perante o Senhor. E ungiram Davi rei sobre Israel, conforme a palavra do Senhor, pelo ministério de Samuel. Então Deus tinha aquele plano na vida de Davi, de fazê-lo rei. Ele já estava ungido rei. Havia a profecia de que ele iria governar. Mas ele enfrentou muita luta antes disso, muitas aflições. O próprio Saul, enquanto era vivo, sem saber que Samuel secretamente já tinha ungido Davi como rei, Saul, sem saber de nada, mas usado por Satanás, vai tentar matar Davi, cravando ele com uma lança na parede, por duas vezes. Davi vai sofrer uma perseguição tremenda, apesar de ser o maior herói vivo naquela época, o maior herói de Israel, mas ele vai sofrer perseguição. Davi poderia estar dizendo: puxa, meu Deus, e tudo que o Senhor prometeu de fazer na minha vida e que não está acontecendo? O Senhor fez tantas promessas, eu creio que Samuel é teu servo, é um profeta, e por que que não está acontecendo o que o Senhor determinou para a minha vida? Davi teve que morar em cavernas, teve que fugir várias e várias vezes da morte, passou necessidades e chegou até a passar fome. Davi, se ele não estivesse convicto do que Deus tinha para fazer na vida dele, com certeza teria desistido, ou teria blasfemado, ou teria duvidado, mas Davi continuava firme no seu propósito. Ele nunca, nunca duvidava do que Deus tinha para fazer na vida dele. E que aquilo não era apenas uma promessa feita num momento de emoção. Aquilo era plano de Deus. Davi acreditava no plano de Deus. Davi era o menor da sua família, e Davi não tinha a menor condição de chegar àquele lugar com a sua própria inteligência, com a sua própria capacidade. Por isso, a Davi só restava confiar no plano de Deus. Eu vou te dizer uma coisa em nome do Senhor Jesus, eu quero que você abra os teus ouvidos, e eu quero que você receba esta palavra como profética, e não como uma palavra que está sendo dita só por causa de uma emoção ou porque faz parte da mensagem. Eu vou te falar porque isto é verdade. Deus tem algo tremendo, algo grandioso para fazer na tua vida. Você tem passado por lutas tremendas, momentos difíceis. Chega uma hora que parece que tudo deu errado na tua vida. E você se sente só. Parece que nada está acontecendo e nem vai acontecer. Pelo contrário, da maneira que as coisas estão caminhando, você pensa, está cada vez pior. Mas esta palavra não é do pastor, não. Esta palavra é de Deus. Deus está usando a minha boca para dizer a você: não desfaleça, nem tampouco perca a tua fé, não desanime e nem volte atrás. Se acontecer do mundo inteiro se levantar contra a tua vida e todos os demônios do inferno combinarem de te perseguirem, se todos se colocarem contra você, não temas, porque maior é aquele que está contigo do que aquele que está no mundo. E aquele que prometeu que vai fazer, ele fará, porque ele não é homem para que minta. Davi vai experimentar as maiores dificuldades que uma pessoa poderia passar e que pudesse até colocá-lo em dúvida com o plano de Deus. Puxa, se Deus quer me fazer rei, o que eu estou fazendo dentro dessa caverna de Adulão, fugindo para não ser morto? Ele poderia dizer: se Deus tem esse plano na minha vida, por que hoje eu não tenho nem o que comer? Se Deus realmente é comigo, por quê que todos estão contra mim? Talvez você faça as mesmas perguntas. Por quê? Você quer saber o que está acontecendo. Deixe-me te explicar isso. Deus está preparando o teu caráter. Deus está preparando a tua personalidade. Nesses momentos difíceis que você está atravessando, problemas familiares, problemas pessoais, problemas profissionais, dívidas, negócios difíceis, você sendo desprezado por todo mundo, até pela tua parentela, os amigos te evitam. Há momentos em que você parece um leproso, as pessoas fogem de você. Parece que você tem uma peste, as pessoas te evitam. E você talvez se sinta dentro de uma caverna, ou num porão, ou num poço profundo. É neste momento, na caverna, no porão, no poço profundo, que você tem que entrar em comunhão com teu Deus. Jonas só conseguiu entrar numa comunhão perfeita com Deus quando estava não no porão do navio, porque no porão do navio ele estava dormindo, mas quando ele estava no ventre do grande peixe, naquele escuro total, segurando nas entranhas daquele animal, com a cabeça cheia de algas, sem nada para comer, ficando ali 3 dias e 3 noites, na maior dificuldade, na maior privação. Mas Deus estava moldando o caráter de Jonas para fazer dele um pregador. Queria converter uma cidade de 120 mil habitantes, sem rádio, sem televisão, sem gráfica, sem ninguém, sem nenhum ajudador. Você pensa que está sozinho. Você pensa que está na pior. O diabo está te provocando. Se Deus é contigo, por que que você está nessa situação? Deus está usando a minha boca para te dar esta orientação. Para que você olhe para Satanás e diga: demônio, você só entende as coisas dos homens, as coisas do mundo. Você não entende as coisas de Deus, Satanás. Você pode falar o que quiser, demônio, mas eu estou aqui na comunhão com o meu Deus. O Espírito do Senhor está sobre mim. Deus está falando comigo. Cale-se, Satanás, porque você vai ver a grande obra que Deus vai fazer na minha vida. Davi tinha essa convicção, por isso que o procuraram ali e o ungiram rei, conforme a palavra dita pelo ministério de um homem de Deus chamado Samuel. Deus sempre usa alguém para falar algo importante. Sabe onde Deus encontrou Davi? Deus, o próprio Deus vai falar isso para Davi. Olha aqui, no capítulo 17, no versículo 7, está escrito assim: assim diz o Senhor dos Exércitos, Davi, eu te tirei do curral, de trás das ovelhas, para que fosses chefe do meu povo de Israel. Como é que Deus achou Davi ali no curral das ovelhas, quando ele era apenas o irmão caçula de uma família, da menor família de Belém, da menor tribo? Como é que Deus achou Davi? A Bíblia diz que Davi era um homem formoso, mas não foi por causa da beleza de Davi, não foi porque ele tinha olho claro, ou porque ele era ruivo, ou porque ele tinha um rosto bem esculpido. Deus achou Davi ali no curral das ovelhas, porque Davi estava fazendo uma coisa. O tempo todo ele fazia isso. Foi por isso que Deus o achou. Porque Davi ali no curral das ovelhas, ele ficava louvando a Deus o tempo todo. Ele já compunha salmos. Ele tocava sua harpa. e declarava sua adoração a Deus. Aquele louvor foi subindo e chamando a atenção dos anjos. Quando Davi, ainda moço, ainda no curral das ovelhas, tocava sua harpa e cantava os seus salmos, aquilo atraía multidões de anjos. Anjos vinham e se colocavam naquele curral de ovelhas junto com Davi. E Davi continuava louvando, sem saber que estava rodeado por uma nuvem tão poderosa de testemunhas invisíveis. E ele continuava louvando. Deus vai tirar Davi dali, não porque ele é bonitinho, mas porque ele louva a Deus. Porque ele chama a atenção de Deus. Porque mesmo quando ele está sozinho, secretamente, ele glorifica o nome do Senhor. Davi está chamando a atenção de Deus. E se eu fosse você, começava agora mesmo a abrir a minha boca e dar glória a Deus. Quem está ouvindo pela rádio, sozinho no quarto, ou dirigindo, devia chamar a atenção de Deus agora, glorificando o nome do Senhor. Sabe por quê? Porque Deus resolve fazer algo na vida de uma pessoa quando o Senhor comprova que esta pessoa vive em comunhão com o Altíssimo. Mesmo sozinho, sozinha, a pessoa está em comunhão perfeita com Deus. Davi, eu te tirei do curral. Olha lá, eu te tirei de trás das ovelhas. Sabe quem era Davi? Menos do que uma ovelha. Morava no curral com as ovelhas. Na frente dele estavam as ovelhas. Ele estava atrás das ovelhas, fazendo um serviço que para muitos era insignificante. Mas ele estava ali, de trás das ovelhas. Deus olhou e disse: uma pessoa que me louva desse jeito, uma pessoa que me glorifica deste modo, uma pessoa que atrai os meus anjos para aquele curral, uma pessoa que tem o coração voltado para mim desta maneira, não pode ficar atrás das ovelhas. Deus decidiu: esse vai ser o futuro rei de Israel. Eu vou tirá-lo de trás das ovelhas e vou elevá-lo. Você quer subir na vida? Você quer que Deus faça grandes coisas com você? Sem depender de recursos humanos? Porque às vezes você, dependendo de recursos humanos, os amigos podem faltar. Alguém às vezes quer construir algo grande com dinheiro, mas faltando os recursos financeiros, o projeto também fracassa. Você está querendo grandes coisas, mas diz: como que isso será possível? Eu sou o menor da minha família. A minha casa é a mais simples da minha rua. Eu moro no bairro mais pobre desta cidade. Eu não sou nada, não sou ninguém. Sim, eu concordo. Mas se você louvar a Deus, você não vai depender nem de homem, nem de criatura, nem de dinheiro. Você vai depender do Todo-Poderoso. Porque Deus, quando exalta, ninguém mais abate. Se Deus decidir te levantar, ninguém pode te derrubar. Davi está sendo exaltado de uma maneira tremenda. Os anciãos, todo o povo, os líderes o procuram e o consagram rei, confirmando aquilo que Deus já tinha feito. Era a confirmação. Você tem que saber o que Deus quer fazer na tua vida e ter certeza disso. E não importa o que venham te dizer depois. Se você tiver certeza do que Deus pretende fazer na tua vida e ficar firme na tua fé, firme com o Senhor, louvando o seu nome, mesmo quando estiver sozinho, às vezes até mais quando estiver sozinho, porque uma pessoa se revela quando está sozinha. Davi se revelava um adorador mesmo quando estava sozinho. Podiam dizer para Davi o que quisessem. Como Golias disse: o quê? Eu vou te matar feito um cachorro, eu vou te despedaçar, eu vou acabar com você. Golias desprezou Davi. Saul desprezou Davi, dizendo: ah, você não pode lutar com esse gigante não, você é apenas um garoto. Os irmãos de Davi disseram: o que você está fazendo aqui, moleque? Com quem você largou aquelas poucas ovelhas? Você veio aqui ver a batalha, não é isso? Veio ver sangue. Eu conheço você, eu conheço o teu coração, eu sei como você é ruim. Os irmãos de Davi falaram tudo isso, mas Davi não se abalou com nada que lhe disseram, porque ele já sabia do que Deus tinha para fazer na sua vida. Podem falar o que quiser, que você não vai conseguir, que você não vai chegar lá, que você não tem capacidade. Podem dizer que você é fraco, podem dizer que você não tem a menor condição, podem te rebaixar, podem te desprezar, mas Deus continua dizendo: eu te elevarei, porque eu sou contigo, eu te exaltarei, porque tu também tem estado comigo. Davi ficou firme no seu propósito. E olha como ele está sendo engrandecido e como isso vai se confirmar. Volte comigo no primeiro livro de Crônicas, capítulo 11, versículo 4 agora. E partiu Davi e todo Israel para Jerusalém, que é Jebus, porque ali estavam os jebuseus, moradores da terra. E disseram os moradores de Jebus a Davi: tu não entrarás aqui. Você vê, mais uma palavra negativa. Jebus é o antigo nome de Jerusalém. Tinha um povo que morava lá, um povo chamado Jebuseu. E os jebuseus disseram: você não vai entrar aqui. E Davi foi em frente. Davi avançou. Você não vai entrar. Ah, é? Quem que está falando isso? Nós, os jebuseus. Ah, é? Mas Deus já me disse que eu vou entrar, e eu vou em nome do Senhor, o Deus dos exércitos. E Davi conquistou Jebus e transformou Jebus em Jerusalém. Olha aqui, ó, continuando a leitura, versículo 5: e disseram os moradores de Jebus a Davi: tu não entrarás aqui. Porém Davi ganhou a fortaleza de Sião, que é a cidade de Davi. Porque disse Davi: qualquer que primeiro ferir o jebuseu será chefe maioral. Então Joabe, filho de Zeruia, subiu primeiro a ela, pelo que foi feito chefe. E Davi habitou na fortaleza, pelo que se chamou a cidade de Davi. E edificou a cidade ao redor, desde Milo até completar o circuito. E Joabe renovou o resto da cidade. Davi está crescendo. E por que que ele cresce? O segredo está aqui no versículo 9, ó. Eu já falei para você isso. Esse é o segredo. E ia Davi cada vez mais aumentando e crescendo, porque o Senhor dos Exércitos era com ele. Se Deus é por nós, igreja. Tadinho do diabo, não é? Às vezes o diabo te cerca e ele tenta te apavorar e atrapalhar o plano de Deus na tua vida. E o diabo reúne pessoas para lutarem contra você, prepara ciladas, armadilhas, emboscadas, intrigas, e o diabo faz de tudo para te colocar por terra. Mas se Deus é por nós, quem será contra nós? Você acha que é justo você ficar tão preocupado, preocupada com o diabo? Ah, pastor, o diabo está me perseguindo. Ah, pastor, ore por mim, o diabo está guerreando contra mim. Ele não vai desistir nunca. E você está com medo por quê? Você acha que o diabo tem alguma chance contra a tua vida? Você acha que o diabo pode tocar num fio de cabelo teu? Você acha que o diabo está com essa bola toda para te atrapalhar? Olha aqui, Deus te tirou do porão, Deus te tirou do poço, Deus te tirou do abismo, Deus te tirou da sarjeta, e Deus não começou essa obra para agora o diabo te derrubar, porque Deus está contigo e Ele está me usando para confirmar: é sendo eu na tua vida, quem será contra ti? Davi engrandece, cresce, aumenta, porque o Senhor dos Exércitos era com ele. E Davi vai aumentar muito, vai ser muito abençoado. Até que o rei de Tiro, um rei chamado Irão, sem mais nem menos, envia carpinteiros, envia madeira, envia cedros do Líbano, madeira de lei, envia arquitetos, construtores, e diz: Davi, eu não sei porquê, mas eu fiquei com uma vontade

e também abençoando a sua vida, até naquilo que ele não estava pedindo. Há uma palavra que diz que todas as coisas cooperam para o bem daqueles que amam a Deus. Quando você ama a Deus, glorifica a Deus como Davi fazia, Deus que tem o controle de todas as coisas, ele dá ordem a todas estas coisas para que comecem a cooperar com você. E mesmo quando o inimigo tenta atrapalhar as coisas, e coisas ruins acontecem, de uma maneira que você pensa, e agora, hein? Até mesmo das coisas ruins, Deus vai fazer coisas boas acontecerem. Deus foi mexendo de uma tal maneira na vida de Davi, que quando ele viu, estava morando num belo palácio. Um palácio maravilhoso, que ele não precisou pagar um tostão, que ele não precisou contratar um arquiteto, um pedreiro, não precisou contratar ninguém para aquilo. O rei de Irã resolveu fazer. Veja aqui no capítulo 14, versículo 1, olha só. Então, Irã, rei de Tiro, mandou mensageiros a Davi e madeira de cedro e pedreiros e carpinteiros para lhe edificar uma casa. Uma senhora idosa. Aí, ela viu debaixo do banco, assim, pelo vão do banco, uma carteira recheada, recheada de dinheiro. Ela pegou aquela carteira e estava assim de dólares, muitos dólares, mas muitos dólares. Algum turista tinha perdido isso lá em São Paulo. Aí ela pegou aquela carteira e, com medo, porque a Praça da República não é um lugar muito fácil, tem muita malandragem, ela pegou aquela carteira e colocou dentro da caixa de isopor, junto com o gelo, junto com os copinhos. Daqui a pouco chega um homem alto, claro, que não falava português, e dizendo, onde que está? Onde? Ela falou, o homem está procurando a carteira, e agora? E agora, esse homem, esse estrangeiro, está procurando a carteira. Aí, ela ficou, ah, e agora? Finjo que não é comigo, porque achado não é roubado, ou eu devolvo a carteira para esse homem? E o homem desesperado, procurando, e ela sabia que ele estava procurando a carteira. Aí ela falou, poxa, eu sou uma serva de Deus, né? Não posso fazer isso. Estou precisando, não tenho nem onde morar, passo necessidade, sou sozinha, mas eu não posso ficar com aquilo que não é meu. Deus não abençoa a gente desse jeito. Aí ela pegou, abriu a caixinha de isopor e disse para o homem, moço, é isso que o senhor está procurando? E o estrangeiro todo contente, oh, que maravilha. Pegou a carteira, conferiu, todos os dólares estavam lá dentro, não se sabe nem quanto. Todos os dólares ali dentro. A carteira dele estava um pouco molhada, mas ele ficou tão feliz, tão feliz, tão feliz, mas tão feliz que a mulher foi honesta e lhe deu a carteira, que ele deu de recompensa para ela 10 dólares. Glória a Deus, irmã, misericórdia. Vai ser pão duro assim no raio que o parta. Ela falava, pastor, ele me deu 10 dólares. Mas dos 10 dólares ela deu o... É, foi fiel. Quem é fiel no pouco é fiel no muito, então, não é? Mas ela achou um absurdo. Ele me deu 10 dólares. Aí ela deu o dízimo daquele pouquinho. Aí ela está lá sentada, em frente ao cine Lido, se eu não me engano é Lido, que chama aquele cinema, já não funciona mais. Acho que era o antigo nome, era Lido. E ela estava na escadaria, com a caixinha de isopor do lado dela. E disse que chegou um moço, um homem, bonito. Chegou um homem bonito. Com aspecto bonito. E disse para ela, isso é verdade, você pode ir em São Paulo e confirmar. E disse para ela, olha, eu vim aqui trazer a chave da sua casa. Como? É, a chave.

0: da sua casa. E também a escritura, o documento, está aqui. Ela mal sabe ler. Pegou, sem entender nada. Uma casa? É. Venha comigo que eu vou te mostrar onde é a casa. E levou a mulher até uma casa bonita, que estava totalmente vazia, mas muito bem arrumada. E parou na frente da casa e disse para ela: essa é a tua casa. Minha? É. Aí ela pegou a chave, foi lá e abriu a porta e foi entrando e dando glória a Deus. Dando glória a Deus, glória a Deus, glória a Deus. Moço, que casa... Moço. Moço. Ô, moço. Moço. Não tinha moço nenhum. Foi uma bênção trazida por Deus. Quando você adora a Deus, é fiel a Deus, Deus te honra de alguma maneira. Ele vai fazer grandes coisas na tua vida. Davi ganhou essa casa desse jeito, sem pagar nada. Sabe o que vai acontecer se você for fiel a Deus? Amanhã mesmo o teu patrão vai ficar assim, a tua patroa vai ficar assim. Puxa vida, eu não sei porquê, mas eu estou com uma vontade de aumentar o salário daquela crente, daquele crente. Não sei porquê, estou com uma vontade de dar um bônus, um prêmio. O teu chefe vai dizer: não sei porquê, mas eu estou com uma vontade de promover aquela pessoa. E você pode ter certeza, você nunca perderá tempo de ser fiel a Deus. Onde que Deus te achou? Ali, no pó. E por que que Deus te achou? Porque você estava em comunhão com Ele. E essa comunhão foi aumentando. Onde é que Deus te achou? Ali. Um dia você liga o rádio e ouve um louvor, ouve uma mensagem, ouve uma ilustração, ouve uma pregação. E aquilo começa a entrar no teu coração. E onde é que Deus te achou? Ali. Enquanto você estava dirigindo, foi ali que Deus te achou. Ou então Deus te achou no meio da rua, enquanto você passava, Ele mandou alguém entregar um folheto na tua mão. Ou então Deus te achou na calçada e disse: entra aqui. E você entrou sem saber onde estava entrando e está conosco aqui hoje. Deus te achou. Deus te encontrou e você começou a buscar a Deus. Agora você quer Deus. Agora você quer aumentar essa comunhão com Deus. Então as coisas vão acontecendo numa velocidade que você nunca imaginou e de uma maneira espantosa como você jamais esperou em toda a sua vida. Mas o segredo está em louvar a Deus o tempo todo. Quero que você veja comigo aqui, no primeiro livro de Crônicas mesmo, no capítulo 16 agora, no versículo 7, a atitude de Davi. Amados, Davi é um ser humano extremamente típico, com todas as qualidades e defeitos que uma pessoa pode ter. Quero frisar que Davi não era perfeito, como não existe ser humano perfeito. Quero te adiantar que Davi não era 100% santo, porque não existe ser humano 100% santo. Davi era o típico ser humano, mas ele tinha uma coisa: o seu coração era totalmente voltado para Deus. E Davi era um homem que sabia reconhecer os erros, que se arrependia e pedia perdão. Um ser humano cheio de falhas, mas que reconhecia a própria falha e pedia perdão a Deus por isso. Por esta razão é que vale a pena a gente ver aqui como Davi se comportava com relação a Deus e as pessoas que estavam à sua volta. E você vai assimilar isso para você, porque você está aprendendo como preparar a tua vida para que Deus faça grandes coisas por você. Veja comigo a partir do versículo 7. Estou no primeiro livro de Crônicas, capítulo 16, versículo 7. Então, naquele mesmo dia, entregou Davi em primeiro lugar, olha só, em primeiro lugar, o salmo seguinte para louvarem ao Senhor. Rei, rei, nós temos aqui uma coisa para o Senhor ver. Calma, em primeiro lugar, eu vou louvar a Deus. Rei, rei, tem uma decisão urgente aqui para ser tomada, resolver um problema. Calma, em primeiro lugar, o louvor a Deus. Davi buscava o reino em primeiro lugar. Então, entregou Davi em primeiro lugar o salmo seguinte para louvarem ao Senhor pelo ministério de Asaf e de seus irmãos. Acompanhe comigo. Esse salmo aqui que você vai ver agora a partir do versículo 8 é o salmo 105 composto por Davi. Você vai encontrar em dois lugares este louvor, devido à sua importância, porque aqui você tem a maneira de Davi se comportar com as pessoas e com Deus. Vamos lá, vamos ler. Eu apenas vou ler sem comentários. Versículo 8. Louvai ao Senhor, invocai o seu nome, fazei conhecidos entre os povos os seus feitos. Cantai-lhe, salmodiai-lhe, atentamente falai de todas as suas maravilhas. Gloriai-vos no seu santo nome, alegre-se o coração dos que buscam o Senhor. Buscai o Senhor e a sua força, buscai a sua face continuamente. Olha só, disse que não ia fazer comentários, mas o que você está vendo aqui? Davi colocando o nome de Deus acima de tudo, e dizendo que o nome do Senhor é santo, e que nós temos que nos alegrar no Senhor e buscar o Senhor. Davi buscava o Senhor. Buscai o Senhor e a sua força, buscai a sua face continuamente. O que quer dizer isso? Que eu não posso buscar a Deus só de vez em quando, amados. Buscai a Deus, buscai a sua face continuamente. Tem que ter uma continuação. Você não pode entregar a vida para Jesus hoje e na próxima reunião você não vem, não vem quarta, não vem sexta, não vem no próximo domingo. Aí resolve vir à igreja daqui 15 dias, aparece. Isso não é buscar a Deus continuamente. Ah, pastor, mas em secreto, assim, na minha casa, eu continuo buscando. Sim, mas Davi está agora falando com os irmãos, ensinando as pessoas, declarando os feitos do Senhor. Como é que você vai louvar o Senhor? Como é que você vai cantar a glória do Senhor? Como é que você vai contar para os outros o que Deus tem feito na tua vida se você ficar sozinho, trancado num lugar? Você tem que ter a tua vida particular de oração e adoração a Deus, mas tem que ter a tua vida em conjunto com a comunidade, se reunindo com pessoas, para você glorificar a Deus e buscar o Senhor e a sua força, buscar a sua face continuamente. Olha só, buscar o Senhor e a sua força. Por quê? Buscar a força do Senhor. Porque vai ter dias que você vai estar fraco, fraca. Vai ter dias que você vai falar assim, poxa, não ando com vontade nem de orar, sabia? Estou me sentindo tão fraco, hoje acho que eu não vou na igreja. É justamente buscar o Senhor e a sua força, porque só Ele tem força para te dar. Você não pode ficar só na tua disposição, não. A tua força tem que vir do Senhor. Buscai o Senhor e a sua força, buscai a sua face continuamente. Tem que ser uma busca metódica, o máximo de vezes possível. Versículo 12. Lembrai-vos das suas maravilhas que tem feito, dos seus prodígios e dos juízos da sua boca. Quem que já recebeu maravilhas do Senhor? Levante a mão. Tem que ficar sempre lembrando disso. Versículo 13. Vós, semente de Israel, seus servos, vós, filhos de Jacó, seus eleitos. Ele é o Senhor nosso Deus, em toda a terra estão os seus juízos. Lembrai-vos perpetuamente do seu concerto e da palavra que prescreveu para mil gerações. Do concerto que fez com Abraão e do seu juramento a Isaque, o qual também a Jacó ratificou por estatuto e a Israel por concerto eterno, dizendo: a ti te darei a terra de Canaã, quinhão da vossa herança. Sendo vós em pequeno número, poucos homens. Olha só, Deus tem prazer de pegar as pequenas coisas para fazer grandes coisas. Sendo vós em pequeno número, poucos homens e estrangeiros nela, andavam de nação em nação e de um reino para outro povo, que vocês não tinham nem casa para morar. A ninguém permitiu que os oprimisse, e por amor deles repreendeu reis, dizendo: não toqueis os meus ungidos, e aos meus profetas não façais mal. Olha a promessa de Deus. Cantai ao Senhor em toda a terra, anunciai de dia em dia a sua salvação. Você não pode se calar, você tem que continuar falando que só Ele salva. Versículo 24: contai entre as nações a sua glória, entre todos os povos as suas maravilhas. Você tem vergonha de testemunhar, de falar de Jesus? Tem que mudar isso. Tem que começar a sustentar o teu testemunho, a tua fé, quem você é. Contar para as pessoas a glória de Deus na sua vida, as maravilhas que Ele tem operado. Contar para todo mundo mesmo. Porque grande é o Senhor e muito digno de ser louvado, e mais tremendo é do que todos os deuses. Porque todos os deuses das nações são vaidades, quer dizer, são vãos, não existem. Porém o Senhor fez os céus. Majestade e esplendor há diante dele, força e alegria no seu lugar. Olha aqui, igreja, como a pessoa tem que ser fiel a Deus em tudo, não apenas em buscar, ir para a igreja, dar testemunho, contar, cantar. Mas olha aqui o versículo 28 e 29, ó. Dai ao Senhor, ó famílias das nações, dai ao Senhor glória e força, dai ao Senhor a glória de seu nome. Trazei presentes e vinde perante Ele, adorai ao Senhor na beleza da sua santidade. Adorar a Deus com as mãos cheias, não com as mãos vazias. Trazer presentes, chegar perante Ele, adorá-lo na beleza da sua santidade. Deus não precisa de presente de ninguém, mas você que é pai, garanto que no Dia dos Pais, se não te deram um clipes de presente, você ficou muito chateado. Se a tua data de Dia dos Pais passou batida, nenhum filho escreveu nem um cartãozinho para dizer como você é um pai legal, eu garanto que você ficou muito triste. Ficou ou não ficou? É, eu sei. Deus não precisa do nosso presente. E Deus também não precisa que a gente diga: ah, o Senhor é santo, o Senhor é grande, o Senhor é poderoso. Porque mesmo que eu não diga, Ele é santo, Ele é grande, Ele é poderoso. Mas Deus quer que você o glorifique. Deus quer que você o exalte. Se Deus tem operado maravilhas na tua vida, então abra a tua boca e dê glória a Deus. Se Deus tem feito coisas tremendas na tua vida, você deve glorificar o nome do Senhor. Deus não precisa da oferta nem do dinheiro de ninguém, porque Ele é o dono da prata e do ouro. Mas Deus diz na sua palavra: e ninguém aparecerá vazio diante de mim. Davi nunca apareceu vazio diante de Deus. E ele está ensinando as pessoas. Quantos aqui querem ser abençoados como Davi foi? Lógico, quem é que não quer sair de um lugar sem importância, sair do anonimato para se tornar a pessoa mais importante da nação? Eu não digo que você queira ser a pessoa mais importante da nação. Mas Deus não está te chamando para ser rabo. Deus não está te chamando para ser cauda. Deus não está te chamando para você ficar no anonimato. Quando Deus te chamou, Ele já tinha um plano na tua vida. E Deus quer que as bênçãos resplandeçam todos os dias na tua vida. Deus quer te destacar. Deus não quer que você fique escondido, escondida. Deus quer que você brilhe neste mundo. Deus quer que você tenha destaque neste mundo, para que quando você passar, todo mundo aponte para você e diga: ali vai um verdadeiro servo de Deus, ali vai uma verdadeira serva de Deus. Olha que pessoa abençoada, olha só, esta pessoa, tudo que faz, Deus prospera, Deus abençoa. Deus quer que as pessoas vejam na tua vida as bênçãos e que isso seja um testemunho, porque é muito chato você falar assim: vizinho, me empresta uma xícara de açúcar. Por quê? Ah, porque eu estou desempregado, estou orando muito lá na igreja, mas não arrumo emprego. Você acha legal isso daí? Você acha legal chegar para o patrão: patrão, poxa, faz um vale aí porque o meu dinheiro já acabou. Poxa, mas você já está acabando o teu salário, rapaz. Ah, eu estou endividado, mas eu estou orando lá na igreja para Deus me abençoar. Você acha legal isso daí? Você tem que chegar para o teu patrão e dizer assim: patrão, está precisando de alguma coisa? O patrão tem que olhar para você e falar: olha, não é atrevimento não, não é ousadia não. Esse é abençoado mesmo. Essa é abençoada mesmo. As pessoas têm que olhar para você, a sua vizinhança. Eles é que têm que vir na sua porta e falar assim: você podia me ajudar? Lógico, comprei essa cesta básica aqui para você, ó. Tava já te esperando aqui, pode levar. É isso que Deus quer fazer na tua vida. Se você não é fiel a Deus, você não vai viver essas grandes coisas. Continuando aqui a leitura, no versículo 30, trema perante ele, trema toda a terra, pois o mundo se firmará para que não se abale. Alegrem-se os céus e regozije-se a terra, e diga-se entre as nações: o Senhor reina. Você não quer que as pessoas digam isso? Olhando para a tua vida e dizendo: Deus reina nessa vida. Deus é real, essa pessoa está me convencendo que Deus realmente reina. Olha só, continuando, versículo 32: brama o mar com a sua plenitude, exulte o campo com tudo o que há nele. Então jubilarão as árvores dos bosques perante o Senhor, porquanto vem a julgar a terra. Dizer: ele está voltando, sim, ele está voltando. Versículo 34: louvai ao Senhor porque é bom, pois a sua benignidade dura perpetuamente. E dizei: salva-nos, ó Deus da nossa salvação, e ajunta-nos e livra-nos das nações, para que louvemos o teu santo nome e nos gloriemos no teu louvor. Louvado seja o Senhor, Deus de Israel, de século em século. E todo o povo disse amém e louvou ao Senhor. Quando Davi disse, louvado seja o Senhor Deus, de século em século, ele falou isso com uma tal fé. Quando ele disse de século em século, que a palavra que Davi disse há 3.000 anos atrás, chegou no nosso século aqui, para louvarmos a Deus. Olha a obra de um homem, o que Deus fez na vida dele. Como que pode ter chegado até nós semelhante frase? Porque quando você adora a Deus, nenhuma palavra cai por terra. Quando você determinar algum negócio, ele será firme, porque você é firme com Deus. Quando você falar assim vai acontecer, assim sucederá. A tua palavra não cairá por terra e nem será envergonhada. E apesar de tudo o que é que Davi diz aqui, ele que é um grande crente, ele que é um grande homem de Deus, um grande profeta, um homem super abençoado, o que é que Davi diz? Salva-nos, ó Deus. Salva-nos. Entendendo que precisa do Salvador o tempo todo. Tendo Deus como único Salvador, você está compreendendo isso? Dependendo dele para ser salvo. Davi não está dizendo: ah, eu sou santo, eu busco a Deus, eu sou fiel, sou dizimista, sou ofertante, estou sempre louvando. Ele não está se gloriando. Pelo contrário, ele diz: salva-nos, ó Deus. Ele depende do Salvador. A primeira grande coisa que Deus vai fazer na tua vida é te salvar. E você pode crer que isto é uma grande coisa mesmo. É uma coisa tão grande que ninguém mais pode fazer por você a não ser o Senhor Jesus. Ninguém, ninguém pode fazer isso por você. Esta grande coisa. Quando a gente ensina esta palavra e prega a vontade de Deus, o ser humano tem que compreender este ponto principal. Eu tenho que depender de Deus. Eu tenho que depender do Senhor. Eu tenho que depender de Jesus. Ele é o Deus da minha salvação. Salva-nos, Deus. Sabe o que quer dizer a palavra Jesus? Deus salva. Quando você diz Deus salva, você está dizendo Jesus. Ele é o único Salvador. E você tem que depender só desse Salvador. Essa é a primeira grande coisa que Ele quer fazer agora na vida de muitos aqui, em particular na tua vida. Por isso, olhem todos para mim, inclusive lá no fundo. Lá no fundo, vocês estão me ouvindo bem? Ergue a mão, que bom. Porque hoje Deus vai começar a fazer grandes coisas na tua vida. E a primeira grande coisa, que é impossível aos homens. Os discípulos disseram: Senhor, quem que poderá se salvar então? Jesus disse: o que é impossível aos homens, é possível para Deus. Se é impossível aos homens, como é que você acha que um homem ou uma mulher que já viveu e morreu pode te salvar? Quando você diz Deus salva, você está falando Jesus. É isso que quer dizer Jesus, Yeshua. Primeiro, só Jesus salva. Esta grande coisa Buda não pode fazer por você. Maomé não pode fazer por você. Nem Kardec, nem Confúcio, nem Sócrates, nem Platão, nem Aristóteles, nem Maria, nem Pedro, nem Moisés, nem Elias, nem Samuel, nem Davi. Davi está dizendo: salva-nos, Deus. Jesus, Jesus, Yeshua. Portanto, se somente um pode fazer esta grande coisa na tua vida, que é salvar, você tem que entregar tua vida para Ele. Pastor João Ribeiro, eu não tenho certeza se Jesus existe, eu não tenho certeza absoluta se Jesus salva, eu não tenho certeza absoluta se Jesus ressuscitou, eu não tenho certeza absoluta se Jesus está vivo, eu não tenho certeza absoluta de nada disso. Pois então, sabe o que você faz? Entrega a tua vida agora para Jesus. E você vai ver como Ele está vivo. Você vai ver como Ele salva. Você vai ver como Ele está com todo o poder nos céus e na terra. Entrega. Ele vai começar a dar provas na tua vida que Ele tem poder, todo o poder, para fazer esta grande coisa que é te salvar, e coisas muito maiores ainda Ele fará. Tudo que você tem que fazer é entregar tua vida para Jesus. Se você está aqui é porque você tem fé. Talvez seja uma fé confusa. Se acredita em Aparecida, acredita em Fátima, acredita em Lourdes, acredita no Expedito, acredita no Preto Velho, acredita em Iemanjá, acredita em Maria, acredita em tanta coisa, é uma fé confusa. Mas fé você tem, porque você também acredita em Jesus. Só que a correção da tua fé é esta: Deus salva, só Jesus. Deus salva, Jesus. Não tem outro, só Ele. Então você tem que entregar tua vida só para Jesus. Não ter mais ninguém além de Jesus. Por isso, esta grande coisa que vai começar a ser feita agora na tua vida, depende de você para que se realize. Você tem que dizer, eu quero. Eu quero Jesus como meu único, suficiente, exclusivo e eterno Salvador. Eu quero que Ele me salve, eu quero que Ele me resgate. Eu quero que Ele me tire da sarjeta. Eu quero que Ele me tire do vício, da bebida, do jogo, das drogas. Eu quero que Ele me tire do submundo. Eu quero que Ele me tire das trevas. Eu quero que Ele me tire da escuridão. Eu quero que Ele me tire do abismo. Salva, Deus, salva Jesus. Jesus. Por isso, aqui neste momento, quantas pessoas querem receber Jesus Cristo, o Filho de Deus, como o único capaz de fazer esta grande coisa, que é salvar a tua vida, a tua alma e te abençoar poderosamente. Quantos aqui querem receber o Senhor Jesus? Erga a mão direita assim, bem alto. Oh, glória. Que maravilha, gente. Que é isso? Glória a Deus. Glória a Deus. Glória a Deus. Todos que ergueram as mãos, venham aqui para frente, por favor. Eu sei que está difícil transitar, não tem lugar nem para caminhar, não é? Mas sai do teu lugar, pede licença. Sai de trás das ovelhas. Sabia que aqui está o rebanho do Senhor? E que Deus te achou atrás das ovelhas? Sai de trás das ovelhas e vem aqui para frente, porque o Senhor é contigo, aleluia. Vai pedindo licença, pede licença para as ovelhas, diga, eu preciso ir lá na frente, me dá licença, sai de trás das ovelhas, você que está lá no fundo, sai de trás das ovelhas, Deus te achou atrás das ovelhas, oh glória, vem para cá, vem para cá, glória a Deus, vai chegando. Gente, abre caminho, porque tem muita gente querendo chegar aqui. Abre caminho. Ah, abre caminho. E vamos continuar aplaudindo o Senhor Jesus por cada vida que está chegando. Vai abrindo caminho, gente. Glória a Deus. Davi já era uma bênção. Olha, ele ainda não tinha adulterado, ele ainda não tinha feito várias coisas erradas. A vida de Davi aqui é uma bênção, é uma bênção, é uma bênção, é bênção em cima de bênçãos. Mas o que é que Davi diz? Salva-nos, ó Deus, da nossa salvação. Sabe por quê? Porque Davi não batia no peito dizendo, eu sou salvo. Eu sou melhor que os outros, sou mais abençoado do que os outros. Davi continuava dependendo do Salvador. Salva Deus! Yeshua, Davi está dependendo de Jesus. Você que está aqui hoje, preste atenção. Você se afastou, se desviou, pecou, fez coisas erradas, andou por outros caminhos. E talvez você esteja pensando, Deus não gosta mais de mim. Mas você está enganado, enganada. Quando Deus te achou atrás das ovelhas, há muito tempo atrás, você já não estava no curral? Isto é, num lugar não muito higiênico. Quando Deus, há tempos atrás, te salvou através de Jesus, Ele não te achou em pecado? E em pecado Ele te salvou? E por que que Ele te salvou? Porque você reconheceu o teu pecado. Reconheceu que estava em pecado. E aí pediu perdão. E o Senhor te salvou. Acontece que depois disso você pecou, e pecou, e pecou, e pecou, e não pediu perdão, não se reconciliou, não se consertou, não reconheceu o erro. E essa era a característica mais humana e mais sublime de Davi. Ele reconhecia o erro, ele se humilhava na presença de Deus, ele rasgava a própria roupa, se prostrava diante do altar e chorava. E ele dizia: salva, Deus. O tempo todo na sua vida, Davi vai dizer: salva, Deus. Deus, salva. O tempo todo ele vai depender do Salvador. Não importa se ele está levando uma vida mais santa ou se ele está cometendo algum pecado. O tempo todo ele vai depender do Salvador. Ele sabe que não pode se salvar sozinho. Por mais justo que ele seja, ele é um miserável. Aqui não, aqui ele está bem espiritualmente, mas ele não está se gloriando por causa disso. Ele está dizendo: Deus, salva. Davi reconhecia a própria miséria. Se você está ouvindo essa palavra, reconhecendo a sua própria miséria, e quer pedir perdão a Deus, não aqui na igreja, falando no microfone, contando para todo mundo, mas se humilhar perante o Senhor, para Ele te salvar, para você sair daqui com a certeza da salvação, para que Ele faça grandes coisas na tua vida. Enfim, se você está afastado, afastada, desviado, desviada, ou frio na fé, não vai continuar desse jeito. Você vai se humilhar na presença de Deus e Deus vai te exaltar. Se você está ouvindo essa palavra e sentindo que é com você, em nome de Jesus, não fique parado, não fique parada. Saia daí agora e venha aqui para frente, em nome de Jesus. Venha para cá. Peça licença para esta multidão. Não tenha vergonha, não. Vai. Cria coragem, é a tua vida, é a tua alma. Você não deve satisfação a ninguém, só a Deus. Você não tem que ter vergonha de nada. Você tem que vir aqui na presença de Deus e se consertar com o Senhor. Vem para cá, vai saindo do teu lugar, vai chegando. E o Espírito Santo de Deus está mandando insistir com você. Você quer que Deus faça grandes coisas na tua vida, mas você não tem coragem de sair do teu lugar. Como que Ele vai operar essas grandes coisas se você não é capaz de fazer as mínimas? Saia do teu lugar e venha aqui para frente agora, em nome do Senhor Jesus. Isso, vai chegando, vamos aplaudir mais o Senhor. Você que está ouvindo em casa pela rádio, quer entregar tua vida para Jesus ou quer se consertar com Ele? Então saia do teu lugar e se ajoelhe ao lado do rádio. Você que está ouvindo no presídio, vai ficar com vergonha dos outros? Se ajoelhe ao lado do rádio. Você que está no teu local de trabalho, ouvindo aí, ou no rádio, ou no Walkman, você está ouvindo essa palavra? Eu, se fosse você, entrava no banheiro da empresa agora, ia chorar na presença de Deus. Você que está dirigindo neste momento e quer entregar tua vida para Jesus, e quer se reconciliar com Ele, então coloque a mão direita sobre o teu coração. E eu sinto que muitas pessoas em todo o Brasil agora estão experimentando esta grande coisa que só Jesus pode fazer. Porque só Jesus salva, Ele é o único que salva. Muita gente agora pela rádio está experimentando esta grande coisa. E há mais pessoas aqui que precisam experimentar isto. Saia do teu lugar, vem aqui para frente. Glória a Deus. Vamos nos ajoelhar aqui agora. Você que está em casa e se ajoelhou, ou em qualquer outro lugar, ou dirigindo, Coloque a mão direita sobre o teu coração, como nós aqui. Ore assim comigo. Meu Deus e meu Pai. Não sinta vergonha, não. Diga, meu Deus e meu Pai. Eu ouvi a tua palavra. E que grande coisa. Que grande obra. Eu creio que o Senhor já fez. E eu tomo posse, que é a salvação. Meu Pai querido, eu declaro que o teu Filho Jesus é o meu único, suficiente, exclusivo e eterno Salvador. E eu te peço, meu Pai, perdoa agora os meus pecados, apaga, Senhor, as minhas iniquidades. E escreve o meu nome no livro da vida do Cordeiro. Pai bendito, me ajude nesta caminhada. Eu não quero piorar, nem voltar atrás, nem desistir, nem desanimar. Não quero, meu Deus, que esta chama se apague. Por isso, eu vou buscar a tua face continuamente, mesmo quando me sentir em fraqueza, eu buscarei a tua força. Pai querido, Deus amado, eu vou te servir todos os dias da minha vida, e eu creio que te amando, te louvando, te glorificando, te buscando e contando as tuas maravilhas e sendo fiel, cada vez mais o Senhor vai fazer grandes coisas na minha vida. Me dê agora, ó Pai, a tua bênção e a certeza da minha salvação. Salva, Deus, salva, Deus, Yeshua, Jesus, assim seja feito na minha vida. Amém.
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Meu prefeito, meu predileto é Jesus.

Essa derrapagem capotou e caiu.

0: chamarem de Edivaldo Silva.
1: Dá licença. Ei, moço, você de costas.
2: Eu?
1: É, você mesmo. Trouxe o folheto pra você. Tá? Até logo.

Eis que estou à porta e bato. Se alguém ouvir a minha voz e abrir a porta, eu entrarei, cearei com ele e ele comigo. Esse é o tempo de voltar ao Senhor, de voltar para o Senhor. Talvez você veio aqui por vários e vários motivos, mas ele marcou um encontro com você nessa noite. E assim como o pai, na história do filho pródigo, estava ali à porta esperando, ele está te esperando. Ele diz: vem, filho, vem, filho. Você sabe que esse mundo não serve para você. Ele já te marcou, ele já te beijou, e nenhum outro beijo vai te dar prazer, só o beijo do Espírito Santo. Ele já tocou em você, ele já te abraçou como ninguém pode se abraçar. Você sabe que mesmo que você deseje ainda o mundo, você está estragado para o mundo, porque você é dele, você foi feito para ele. Ele te quer, ele te deseja, ele tem ciúmes de você.

0: oportunidade em te adorar e engrandecer o teu nome junto com meu irmão Daniel Renovar.
1: Deus te abençoe, Pezinho.
0: Firme na rocha.
1: Amém.

ele mandou o paralítico andar. Paralítico andou. Mandou o cego ver. E é claro que o cego viu. O Senhor Jesus, ele é o mesmo ontem, hoje, para sempre, amém. Eu posso até sorrir. Para sempre, amém. E para sempre, para sempre, e para sempre, amém.

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0: prazer cantar com você. Ô, Glória!
1: Assim, vai!